0: reação é sempre, ah, eu não sei nada, não sei, eu não tenho histórias para contar, não sei, pronto, mas basta às vezes aquele pequeno clique, e eu tenho, sou muito afortunado porque já assisti imensas vezes a esse clique, e fico sempre emocionado quando isso acontece, porque esse clique acontece porque foi promovido, não é? Às vezes há um erro, acho que há um erro muito grande de achar que essas coisas acontecem automaticamente. É só chegar lá, é o Dona Maria, vá, agora você, sei que você sabe aí muito, vá, ligue e fala para... Não, isso não, as coisas não funcionam assim. As coisas têm que haver ali um... Tem que haver ali um período de... Bem, um período de sedução é capaz de ser um bocado... É uma palavra um bocado forte, mas sim,
1: Uma
0: mas
1: conversa,
0: tem
1: não
0: que
1: é? Uma
0: haver, tem
1: conversa.
0: que... Sim, tem que haver ali qualquer coisa de antes e depois, mas antes de preparação, olha, eu sei que você sabe, mas não se importa de falar, de partilhar comigo. Isso é uma coisa que é que ao longo destes 20 anos eu sei que sinto que foram criadas essas relações de confiança e de identificação e de cumplicidade, permitem realmente que as pessoas se sintam livres para contar essas histórias. Porque há muitas histórias que elas contam. Há aquelas histórias que fazem parte do imaginário coletivo, que são contadas naquela casa, são contadas na casa do vizinho, são contadas em todo lado, com variantes. É engraçado porque há histórias, lendas, histórias, ou adivinhas, provérbios, canções. E mesmo na própria aldeia, pronto, muitas vezes variam de aldeia para aldeia, mas mesmo dentro da própria aldeia variam de casa para casa. Pronto, esse é um lado, é o lado mais organizado. Mas depois há histórias, são histórias próprias das próprias, da própria vida daquela pessoa, que lhes aconteceram a elas e não aconteceram a mais ninguém. E algumas dessas histórias eu sei e sinto que elas não as contam a qualquer pessoa. Algumas tocam em aspectos mais íntimos da própria vida daquela pessoa, mas que são, fazem parte da identidade, fazem parte da identidade daquela pessoa, fazem parte da identidade daquela comunidade e fazem parte da identidade daquele território. E isso é muito importante que seja defendido, antes de ser defendido, é importante que seja recolhido, seja identificado. Só assim é que pode ser preservado.
1: Atualmente existe já algum interesse e alguma perspectiva sobre a validade e o valor que tem este património cultural e material. Recordo Michel Giacometti, que nas brigadas que percorreram o país, que fizeram bastantes recolhas, e existem também outros projetos mais recentes que fazem recolha de música, por exemplo, mas de facto esta é uma recolha muito fundamental para que não se perca efetivamente esse património que são as pessoas. Tu és, de certa forma, o herdeiro do Serviço das Bibliotecas Ambulantes da Fundação Carlos Gulbenkian. Estes foram os primeiros a democratizar o acesso à leitura em Portugal, e que funcionou no país entre 1958 e 2002. Face aos altos níveis de analfabetismo, em que muitas das aldeias não tinham livros, livrarias ou bibliotecas, o acesso da cultura era desigual e estas bibliotecas ambulantes levavam livros diretamente às pessoas, muitas vezes em zonas isoladas. Também aqui nos concelhos de Abrantes, Serval, Mação, Vila Rei, Ponte Sor, Gavião, o senhor José Joaquim César da Cruz Diniz foi uma figura marcante da cultura na região, na última metade do século XX, e que faleceu em 2021. Era dentista de profissão num consultório que herdou do pai e ficou conhecido por ser encarregado de uma biblioteca itinerante da Fundação Carlos Gulbenkian durante mais de 30 anos. Nesta época, era um mundo que chegava sobre rodas nos anos 60, 70, 80, quando a televisão só tinha dois canais, a oferta cultural era escassa e os livros eram bem raros na maioria das casas portuguesas. Muita gente aprendeu a ler através dos livros recomendados pelo Sr. José Diniz. Sentes-te um herdeiro deste legado? Conheceste o Sr. José Diniz? Como é que era a tua relação com ele?
0: Sim, pronto, nós todos, no ano 2026, neste momento somos cerca de 70 bibliotecas itinerantes que percorrem o país de leis a leis. Eu acredito, e confio e sinto realmente todos nós nos sentimos como herdeiros deste imenso legado e dessa imagem fortíssima que foi deixada pelas bibliotecas itinerantes da Fundação Carlos de Gulbenkian. Realmente, elas, apesar de muitas condicionantes e de muitas limitações, fruto da época, obviamente, em que elas foram implementadas, elas foram claramente faróis de luz contra as trevas dominantes. E sim, eu falo por mim, mas eu acredito que posso dizer por todos, por aqueles que hoje em dia todos fazem acontecer bibliotecas itinerantes um pouco por todo o país. Eu sinto-me orgulho imenso em fazer parte desse legado, porque eles realmente deixaram-nos ensinamento e partilharam connosco, não só o Sr. José Nunes, mas outros com quem eu tive o privilégio de contactar e de estar, e todos eles nos transmitiram realmente essa motivação e esse ensinamento num período absolutamente diferente e muito complexo em todos os níveis, seja a nível estrutural, seja a nível de condições laborais. Pronto, era um tempo completamente diferente. E nós, às vezes, no nosso cotidiano, muitas vezes queixamos, porque a estrada é o que é, pronto, mas a estrada é o que é, as condições são o que são. E às vezes os municípios, pronto, os nossos dirigentes não entendem bem aquilo que nós fazemos. É a nossa realidade hoje em dia, mas comparado com aquela época em que havia mesmo perigo de... Quer ver, havia mesmo perigo de vida, não é? Não só pelas estradas, pelo movimento que se tinha que fazer nas estradas inimagináveis, com veículos absolutamente... pronto, à época eram modernos, mas não tinham a direção assistida, não tinham ar-condicionado, não tinham ABS, não tinham sistemas de segurança nenhum, e era um risco andar na estrada. Mas além do risco de andar na estrada... E isso é para mim, talvez seja um dos grandes ensinamentos que eu aprendi, não só com o Sr. José Diniz. Eu falei com o Sr. José Diniz durante 30 minutos, num evento que houve em Abrantes. Eu falei com o Sr. José Diniz durante 30 minutos, e posso dizer que foram os 30 minutos mais bem empregos da minha vida, porque foi uma lição de vida imensa, imensa, imensa, uma lição de vida tremenda. Na partilha de episódios, na partilha de conhecimento, na partilha de sensações e aquela sensação de estarmos perante alguém. E eu, pronto, gosto de acreditar que houve ali realmente uma conexão mútua, mas eu naqueles 30, foram apenas 30 minutos, eu não falei com ele mais do que isso. E eu senti-me, ao fim daqui, quando me despedi dele meio atabalhoadamente, tinha mesmo que ir para dentro, porque era eu que ia falar a seguir. Eu fiquei assim, opa, senti ali, mas realmente houve aqui qualquer coisa que estes 30 minutos souberam a um ano de conversas. Portanto, a quantidade, a intensidade, a qualidade de partilhas foi tão grande, que eu me senti realmente identificado. E depois conversando com outros colegas do Sr. José Diniz, que fizeram o mesmo que eu faço hoje em dia, e que fazemos nós todos os dias na estrada, e que eles fizeram há 40 e há 50 anos, há ali um exemplo de resistência, que eles realmente resistiram a condições inimagináveis, resistiram a pressões muito, muito poderosas do que é que deveriam ou do que é que não deviam fazer, e eles mesmo assim, muitos deles resistiram, arriscaram a ser presos, arriscaram a ser torturados, arriscaram a sua própria vida, com essa ideia de que, ok, nós somos trabalhadores de uma biblioteca em que a liberdade de acesso é fundamental. E muitos deles levaram isso a sério, levaram isso a peito, arriscando a própria vida, arriscando a sua integridade física e arriscando a sua liberdade. E esse exemplo, acho que hoje em dia, prevalece. E eu sinto muito orgulho, eu, mais uma vez, não sou o caso único, há outros a circular pelo país fora, e eu penso que posso falar por todos eles. Acho que temos muito orgulho em fazer parte desse legado de resistência e desse legado de querer fazer acontecer. E é isso. E esse também é, às vezes, aqueles momentos mais complexos. Todos nós temos momentos difíceis no nosso cotidiano. É importante olhar para essas fontes de inspiração. E eu não passo um dia, não, às vezes, em momentos mais difíceis. Quantas daquelas pessoas aguentaram o que aguentaram, como é que eu não hei de aguentar isso? Sim, é inspirar-me e continuar.
1: Os livros são armas poderosas.
0: As bibliotecas, eu vou aqui fazer uma coisa. Não é os livros que são armas poderosas. As bibliotecas são imagens poderosíssimas e podem realmente fazer a diferença no cotidiano das pessoas. Os livros é apenas uma parte que está dentro das bibliotecas, que é também tem um efeito poderosíssimo nessa questão, nessa capacidade de viajar sem sair do lugar, essa capacidade de usar a imaginação ou de ler o mundo pelos olhos de outras pessoas. Claramente. Mas eu gosto de alargar o espectro e considerar realmente que as bibliotecas são casas de liberdade, de fraternidade e de igualdade, e que realmente podem ser espaços fabulosos de imaginação para outros mundos, e que podem fazer, eu acredito que façam, já o senti, e sim, todos os dias podem fazer a diferença no cotidiano de todas as pessoas, seja leitora, seja não leitora.
1: Pronto, e a nossa hora já está a terminar. Muito obrigada. Foi uma conversa bastante interessante, muito, muito profícua e que passou muito depressa. Portanto,
0: passou rápido, eu fazia ideia que já tinha passado. Mas
1: sim, muito obrigada, Nuno.
0: Bem, às vezes, olha, pelo interesse e pelo convite. E foi um prazer estar a falar aqui com vocês e contigo.
1: Aos nossos ouvintes, até à próxima. Obrigada e um bom fim de semana.
0: Tá. Bem-aja, Sónia. Bem-aja. Um abraço grande.
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0: E nesta madrugada aqui na Antena Livre, eu tenho a certeza absoluta que estão a tocar todas as suas músicas preferidas. E se por acaso isso ainda não aconteceu, então fico muito, muito atento. Se calhar ela vem já a seguir. Muito boa noite, eu sou o Miguel Gonçalves.
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3: 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Muito boa noite, seja muito bem-vindo.
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0: Desejo-lhe uma boa viagem, um bom trabalho, sempre bem acompanhado aqui com a melhor música da Antena Livre. Tenha uma grande noite.
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5: E se você, por acaso, tem uma música preferida, olha, acredita em mim, ela mais tarde ou mais cedo vai passar por aqui. Boa noite, é muito bom saber que você está desse lado com a Antena Livre.

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3: Muito boa noite e se vai na estrada, faça uma boa viagem. Obrigado por levar consigo a Antena Livre. E já agora, não se esqueça de conduzir dentro dos limites de velocidade e de manter as distâncias de segurança. Se assim for, fará certamente uma boa viagem. Eu sou o Miguel Gonçalves, desejo-lhe uma grande, grande noite.

0: Antena Livre, a rádio como você gosta, sempre com a melhor música do mundo. Eu sou Miguel Gonçalves, desejo-lhe uma excelente noite, seja muito bem-vindo.
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0: Muito boa noite, se está na estrada desejo-lhe uma boa viagem. O meu muito obrigado por levar consigo a Antena Livre e já agora não se esqueça de conduzir sempre dentro dos limites da velocidade e de manter, claro, as distâncias de segurança. Se assim for, fará certamente uma boa viagem. Miguel Gonçalves, consigo, aqui mesmo, na rádio como você gosta, desejo-lhe uma grande, grande noite e, mais uma vez, boa viagem e cuidado.

0: E na rádio, como você gosta, grandes canções a tocar 24 horas por dia só para si. Continuação de uma boa noite e, se por acaso acaba de chegar, seja muito bem-vindo.
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0: Olá, boa noite. É bom saber que você está desse lado sempre ligado com a Antena Livre.
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0: E é com músicas como esta que passamos juntos mais uma grande madrugada. Esta é a sua rádio, eu sou o Miguel Gonçalves e desejo-lhe a continuação de uma excelente madrugada.
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1: Saudações a todos os consumidores que acompanham mais uma rubrica em parceria com a Deco Centro aqui na sua rádio. Esta semana para falar sobre a mudança de crédito à habitação para outro banco e se é necessário ou não avaliar a casa. Os bancos parecem estar a manter aberta aqui a torneira do crédito à habitação e são muitos portugueses os que precisam de financiamento para comprar casa. Algumas pessoas estão também a optar aqui pela transferência do empréstimo para outras entidades e reside aqui a questão se é preciso ou não avaliar a casa. A avaliação de uma casa pode acontecer por várias razões, destacando-se antes ainda do crédito à habitação ser concedido com o objetivo de permitir ao banco a tomada de decisão sobre o montante que vai financiar, também no caso então de transferências do crédito à habitação para outra instituição financeira, no caso de permuta de um móvel por outro, na entrega da casa ao banco, aquela que é designada a dação em cumprimento para liquidar o empréstimo e em caso de partidas. No caso específico da transferência do crédito à habitação para outra instituição, após a pré-aprovação do crédito pelo segundo banco, é então necessário que se faça uma nova avaliação do imóvel. O financiamento corresponde ao valor da dívida, não podendo ultrapassar os 80% ou, no máximo, 90% do valor de avaliação da habitação. Se comprou casa há menos de 2 anos, esse limite é calculado com base no menor valor entre o montante que consta da escritura e o da avaliação. Porém, de acordo aqui com as regras em vigor desde junho de 2023, se tiver um relatório de avaliação que foi feito há menos de 6 meses, o banco deve então reutilizá-lo. Caso o banco se recuse a utilizar este relatório, não lhe pode cobrar qualquer comissão por uma nova avaliação. Caso não concorde com a avaliação, pode também apresentar ao banco uma reclamação escrita, devidamente fundamentada, e requerer então uma segunda avaliação. Face à necessidade de entrega da casa ao banco, numa eventual tentativa de resolução de situação de incumprimento, também é importante que saiba que esta dação em cumprimento só extingue a dívida na sua totalidade se o valor da avaliação do imóvel for igual ou superior ao valor total em dívida. Caso contrário, poderá ter que ficar aqui com um valor remanescente a liquidar. Caso tenha dúvidas, já sabe, fale com a nossa equipa. Basta contactar-nos para o 239-841-004 ou através do endereço eletrónico deco.centro@deco.pt. 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
2: Muita, muita música para si nestas noites da Antena Livre. Eu sou o Miguel Gonçalves e, como sempre, estou aqui bem ligado consigo a esta hora.

0: Olá, boa noite. Se isso por acaso vai acontecer, então desejo-lhe uma boa viagem e o meu muito obrigado por levar consigo a Antena Livre. O meu nome é Miguel Gonçalves e estou aqui para lhe dar a melhor música da rádio como você gosta.
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0: Mais uma noite fantástica na rádio como você gosta. Grandes canções, sempre a tocar. Agora a sua preferida. Ouça com atenção. Boa noite.

0: Continuação de uma muito boa noite ao som da rádio Como Você Gosta.
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0: Grandes canções, sempre a tocar aqui na rádio Como Você Gosta. Eu sou o Miguel Gonçalves e desejo-lhe uma grande noite.
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2: E assim vão acontecendo as primeiras horas desta manhã, sempre com grandes canções. Bom dia, espero que continue bem ligado com a sua rádio.

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0: Espero que esteja tudo bem consigo. Estou aqui de segunda a sexta-feira, entre as 4 e as 8 horas, para lhe dar grandes canções. Bom dia, seja muito bem-vindo.
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0: 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Bom dia, obrigado por estar por aí. Eu sou a Lourdes Gonçalves e estou na Antena Livre até às 8 da manhã.

0: 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Olá, bom dia. Seja muito bem-vindo.
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0: E tenho aqui prontinha para tocar mais uma daquelas músicas que você vai mesmo gostar de ouvir.
7: Olá, daqui Luís Sequeira e este é o meu novo single, Não Vivo Sem Ti, já disponível em todas as plataformas e também aqui na Rádio Antena Livre.

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1: Antes de apresentar a sugestão literária desta semana, gostava de lhe fazer uma pergunta. Será possível regressar a casa depois de 11 anos em parte incerta e continuar a ser a mesma pessoa? O livro de hoje é O Dia em que Ela Voltou, o novo thriller de Lucinda Berry, uma autora que tem vindo a conquistar leitores em todo o mundo com histórias intensas, perturbadoras e emocionalmente viciantes. Na história desta semana, Kate Bennett desapareceu sem deixar rastro de um parque de estacionamento, deixando para trás um marido e uma filha pequena. 11 anos depois, reaparece inesperadamente numa estação de serviço em Montana, com um bebê nos braços e em estado de choque. A polícia acredita que poderá ter escapado de uma seita, mas o verdadeiro mistério começa precisamente quando ela regressa. O marido reconstruiu a vida. A filha quase não se lembra da mãe e Kate já não parece a mesma mulher. Está distante e fechada, como se parte dela tivesse ficado presa no passado. E enquanto a família tenta perceber o que realmente lhe aconteceu, começam a surgir segredos antigos, tensões escondidas e dúvidas difíceis de ignorar. Porque até que ponto podemos confiar em alguém que desapareceu durante mais de uma década? E se o perigo não tiver ficado para trás, mas tiver regressado com ela? O Dia em que Ela Voltou é um thriller psicológico intenso sobre trauma, silêncio, manipulação e sobrevivência. Um livro cheio de suspense, mas também profundamente humano, que nos obriga constantemente a desconfiar de tudo e de todos. Lucinda Berry conhece particularmente bem os temas sobre os quais escreve. Antes de se dedicar à literatura, trabalhou como psicóloga clínica e investigadora na área da saúde mental e do trauma infantil. Em Portugal, a autora estreou-se há pouco mais de um mês com A Filha Perfeita, um thriller absolutamente perturbador que continua a dar que falar nas redes sociais e a conquistar leitores apaixonados por histórias psicológicas intensas. Agora, com O Dia em que Ela Voltou, Lucinda Berry confirma-se como uma das vozes mais viciantes do thriller contemporâneo. Se gosta de livros que o deixam desconfortável, agarrada às páginas e a questionar tudo até ao fim, então esta pode muito bem ser a sua próxima leitura. Aceita a sugestão? Espero que sim. Até breve e boas leituras.
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0: Olá, bom dia e bom trabalho, se for já ou ainda o seu caso. Faz muito bem em estar com a Antena Livre, sabe porquê? Porque é aqui mesmo que estão todas as suas músicas preferidas. 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
0: É realmente muito bom ouvir músicas como estas que tenho para partilhar consigo. Seja bem-vindo.

0: e na Antena Livre estamos sempre ao som de grandes canções. Comigo, Lourdes Gonçalves, até às 8. É bom saber que está por aí a fazer-nos companhia. Bom dia, seja muito bem-vindo.
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3: E tenho aqui, prontinha para tocar, mais uma daquelas músicas que você vai mesmo gostar de ouvir.

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0: Por aqui a música não para. Tenha uma ótima manhã.
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0: E é assim que vamos andando juntos, sempre ao som de músicas imperdíveis, aqui na sua rádio. Bom trabalho. Obrigado por estar com a Antena Livre. Muito bom dia.
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0: realmente, ao som destas grandes canções, o tempo passa mais depressa e tem outro sabor. Espero que esteja a gostar da seleção musical que preparei para hoje. E se vai sair às 8 da manhã como eu, vá lá, anime-se, já faltou mais. Seja muito bem-vindo à sua rádio favorita.
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0: Onde quer que esteja com a sua rádio, obrigado por estar aí desse lado. Por aqui, as melhores músicas não param de tocar.
4: Olá, eu sou David Fonseca e estou aqui com vocês.

0: Esta é a rádio como você gosta. Eu sou Lourdes Gonçalves e estou aqui a dar-lhe música até às 8 da manhã. Bom trabalho, boa viagem, sempre com a Antena Livre.
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1: Viva, seja bem-vindo a mais uma edição do Legalmente Falando, a sua rúbrica de leis e fiscalidade na Antena Livre. Connosco já temos a Paulo Lourenço, jurista que todas as semanas, neste mesmo horário, nos acompanha para esclarecer dúvidas remetidas pelos ouvintes. Primeira pergunta, e tem a ver com as intempéries e com este processo do comboio de tempestades que afetou principalmente esta região centro do país, entre Leiria até ao Médio Tejo e entrando na Beira Baixa. Paulo, muito bom dia.
2: Bom dia, João.
1: Durante a intempérie, o telhado de uma casa com garagem foi afetado. Após o ouvinte acionar o seguro, pediram-lhe o orçamento. Agora, a seguradora quer apenas assumir a despesa de um telhado, que é o da garagem, e aproveitar essas telhas da garagem, que serão todas novas, colocando-as no telhado da casa. Ora, aqui é o proprietário não concorda e pergunta se isto é legal, pois os danos estéticos constam no seguro. Isto é um pouco confuso. O que é que se pode dizer em relação a esta situação, sabendo nós que há aqui parâmetros, digamos, especiais, não das seguradoras, mas do evento que ocorreu em Portugal?
2: Bom dia também aos nossos ouvintes, pois enfim, a situação, tal como está configurada na lei, vamos primeiro definir qual é que é a regra geral. A regra geral é que quem causa danos e quem se constitui na obrigação de indemnizar tem que colocar as coisas no estado em que elas se encontravam antes de ter ocorrido o dano. Portanto, na verdade, aquilo que a pessoa tem direito a pedir é que o telhado fique nas mesmas condições que estava antes de ter sido atingido por essas intempéries.
1: Da garagem e da casa.
2: Naturalmente que não há nada que impossibilite que as telhas possam ser efetivamente reaproveitadas, desde que isso não desvalorize efetivamente a casa. Portanto, no fundo, o ponto fundamental é exatamente este. A casa tem que ficar na condição em que estava antes de ter sido atacada, chamemos-lhe assim, pela intempérie. Na verdade, se aquilo do ponto de vista estético, ainda por cima se o seguro tem alguma cobertura estética, se do ponto de vista estético, do ponto de vista da valorização do imóvel, se isso constitui, na verdade, um handicap, o nosso ouvinte terá todo o direito de exigir da seguradora que reponha na situação em que aquilo estava, sem que desvalorize e sem que prejudique esteticamente. Se a seguradora recusar, naturalmente que terá que pedir um relatório técnico, há um orçamento, etc., e no caso de não haver acordo, terá que ser depois pela via judicial. Mas a regra de ouro é de que quem se constitui na obrigação de indenizar tem que colocar a coisa no estado em que ela se encontrava antes de ter sido causado o dano.
1: Falamos aqui da parte estética, por exemplo, ter um telhado a duas cores, com as por telhas exemplo, com, de utilização, exatamente, com as telhas diferentes, portanto, entramos aqui a desvalorização.
2: Exatamente, é isso mesmo.
1: Paulo, muito obrigado. Voltamos de hoje 8 dias com outra dúvida para outro esclarecimento. Bom dia.
2: Bom dia.
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0: Muito bom dia. Há músicas que, quanto mais ouvimos, mais gostamos, não acha? E estão todas aqui, na rádio como você gosta.
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0: E se só agora se ligou, seja muito bem-vindo. Por aqui pode ouvir grandes canções comigo, Lourdes Gonçalves, até às 8 horas.
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0: E pela Antena Livre vão rodando algumas músicas do momento, mas também gostamos de entrar na máquina do tempo e viajar alguns anos atrás. É assim, nas primeiras horas de cada manhã, comigo, Lourdes Gonçalves, de segunda a sexta-feira, entre as 4 e as 8 da manhã. Muito bom dia.
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0: Boa viagem nesta altura, se está na estrada. Conduza com precaução. Não se esqueça que toda a atenção é pouca. Por isso, faça por ter uma grande viagem. E obrigado por levar consigo a Antena Livre.
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3: Bom dia, quase 500 mil de situações clínicas ligeiras foram acompanhadas nas farmácias comunitárias em 2025, com 97,8% dos casos resolvidos, revela um estudo divulgado esta sexta-feira. O estudo do valor da rede de farmácias em Portugal, coordenado pelos investigadores da Faculdade de Economia e Gestão da Universidade Nova, Pedro Brinca e João Duarte, estima que em 2025 tenham sido registadas cerca de 477 mil atos no âmbito do serviço de gestão de situações clínicas ligeiras, mais 146% face aos dados de 2024, com apenas 2,2% dos casos encaminhados para consulta médica, evidenciando o potencial para reduzir a pressão sobre as urgências e a linha SNS24. O Primeiro-Ministro Luís Montenegro apelou à cooperação de toda a sociedade na prevenção dos incêndios rurais, defendendo um esforço conjunto entre o Estado, autarquias, proprietários, cidadãos, para reduzir os riscos no período crítico que se avizinha.
4: E quero deixar uma última palavra à população em geral. Este esforço é um esforço de todos. O Estado, a administração pública, as autarquias locais estão a dar o seu contributo máximo, com sentido de responsabilidade, com sentido de solidariedade e com sentido de cooperação máximo também. Mas este trabalho só será verdadeiramente eficiente se tiver a colaboração de todos, de todas as pessoas. É preciso fazermos um esforço máximo de limpeza também agora nesta janela temporal que temos ainda disponível. E depois é preciso fazermos, de forma subsequente, todo o trabalho de proteção das regiões e dos concelhos que possam vir a ter eventos com ignições e, portanto, com incêndios.
3: De acordo com a fonte do Ministério da Administração Interna, a fase Charlie, que corresponde ao período de maior risco de incêndios rurais, tem início sábado com um dispositivo constituído por 13.335 operacionais, 2.969 veículos, 2.265 equipas e 78 meios aéreos. O prazo para a limpeza dos terrenos foi alargado até 30 de junho para todo o território. O anúncio foi feito pelo Ministro da Agricultura, José Manuel Fernandes, numa entrevista à RTP. O Governante acrescentou que as entidades já foram ouvidas para o prolongamento do prazo em todo o território nacional. No início do mês, os proprietários florestais já tinham pedido o prolongamento para a limpeza dos terrenos para prevenir incêndios rurais, apontando a falta de mão de obra e o aumento dos custos. Luís Damas, que é o Presidente da Federação das Associações de Produtores Florestais, salienta que este é um ano difícil porque a chuva e agora o calor têm estado a potenciar o desenvolvimento das herbáceas.
5: A Cristina, portanto, vem-nos pôr aqui outro problema. A nossa preocupação hoje, e também temos que pôr aqui nesta equação o que choveu até janeiro. Portanto, os solos têm muita umidade. Este calor agora da normal está... situações que foram cortadas já estão fetos e coisas arrebentaram. E este calor agora, como ainda há umidade no solo, vai acontecer duas coisas, vai crescer e as herbáceas vão, o ciclo vai acabar e vão secar rapidamente. Vamos ter aqui...
6: Mas ainda estão em modo de crescimento.
5: Estão em modo de crescimento, têm água, este calor agora elas vão e vão ter, as herbáceas vão tentar fazer uma coisa, que é ganhar a semente. Agora param o crescimento e querem encher o bago para darem os seus descendentes. Isto vem-nos aqui, quem cortou na altura vai ter que cortar novamente.
3: As coimas por falta de limpeza podem ir dos 150 aos 1.500 euros para pessoas singulares, podendo atingir os 10 mil em casos específicos e até 25 mil euros para pessoas coletivas. O Presidente da República afirmou que as tempestades que atingiram o país no início do ano ensinaram com dureza que é fundamental prevenir, defendendo a necessidade de uma cultura de literacia para o risco. Ao discursar perante 1.200 pessoas, sobretudo empresários, mas a que assistiu também o Primeiro-Ministro, Luís Montenegro, que falou da abertura da iniciativa, António José Seguro sustentou que o Estado tem a responsabilidade de liderar essas tarefas.
0: Transmiti em primeira mão ao Governo e ao Parlamento as conclusões da presidência aberta que realizei nesta região. É um documento que aponta, sobretudo, necessidades, as respostas imediatas e também uma visão de mais longo prazo. Trata-se de um contributo que aponta ao futuro e à necessidade de coletivamente organizarmos melhor os nossos recursos. Foi também nesse sentido que o Governo já apresentou e começou a executar o Programa Portugal Transformação, Recuperação e Resiliência, e que tem no terreno, há já vários meses, uma estrutura de missão competente, ativa e atenta. Porque uma crise desta dimensão resolve-se com o contributo de todos, com construção feita de forma inteligente, edificando melhor do que estava e preparando-nos com mais robustez para enfrentarmos severidades atmosféricas futuras, indesejáveis, mas que podem, infelizmente, acontecer.
3: Antes referiu-se ao relatório de presidência aberta no zona centro do país, que fez entre 6 e 10 de abril às zonas afetadas pelas tempestades, explicando que se trata de um documento que aponta, sobretudo, necessidades, respostas imediatas, mas também uma visão de mais longo prazo. Os bancos alimentares contra a fome realizam este fim de semana, 30 e 31 de maio, mais uma campanha nacional de recolha de alimentos, numa altura em que continuam a crescer os pedidos de ajuda por parte de famílias e instituições sociais em todo o país. A iniciativa vai envolver os 21 bancos alimentares portugueses, cerca de 40 mil voluntários e mais de 2 mil superfícies comerciais. A Presidente da Federação Portuguesa dos Bancos Alimentares, Isabel Jonet, alertou para o impacto continuado da subida dos preços da alimentação, da energia e da habitação, que tem agravado dificuldades económicas de milhares de famílias portuguesas. No futebol, o Casa Pia venceu o Torriense por 2-0 na segunda mão do play-off e assegurou a permanência na Primeira Liga Portuguesa de Futebol para a sexta temporada entre os grandes frente ao detentor da Taça de Portugal. Em Rio Maior, depois de 0-0 no primeiro jogo em Torres Vedras, o espanhol Larrazabal e o ganês Ofori marcaram os golos dos lisboetas, garantindo a quinta presença consecutiva no principal escalão, que se soma à estreia entre 1938-1939. O Torriense procurava juntar-se na subida ao primeiro escalão a Marítimo e Académico de Viseu, que o precederam na classificação da segunda liga para uma sétima vez no primeiro escalão, 34 anos depois. É o final desta edição. Eu volto aqui uma hora. Tenho uma ótima sexta-feira. Bom dia.
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7: 7 minutos depois das 8 da manhã, continuação de um muito bom dia com a Antena Livre.
8: Agora estão 17 graus.
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2: 8 horas, 9 minutos. 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

0: antenalivre.pt, para qualquer parte do planeta. Sexta-feira, dia 29 de maio, com previsões de céu pouco nublado, apresentando geralmente muita nebulosidade no litoral, a norte do Cabo Raso até final da manhã, nebulosidade que poderá persistir em alguns locais. Aumento temporário da nebulosidade no interior da região norte durante a tarde, com possibilidade da ocorrência de aguaceiros e trovoadas dispersas, embora com baixa probabilidade. O vento vai ser fraco a moderado, até 30 km/h, e pode contar com descida das temperaturas máximas, que hoje vão rondar os 23 graus no Porto, 28 em Coimbra, 29 em Faro, 30 em Tomar e Vila de Rei, 31 em Lisboa, Torres Novas e Barquinha, 32 em Abrantes, Constância, em Trocamento, Mação e Sardual, e 33 graus em Santarém. Tenham um bom fim de semana, uma ótima sexta-feira, bom dia. Temperatura lá fora, agora 18 graus. Uma informação da Meteo Abrantes.
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0: Estamos cada vez mais perto do fim de semana. Muito bom dia, espero que esteja tudo bem consigo. Edição da manhã ainda até às 11. E agora é tempo de saber como corre o mundo. 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
2: Olá, caros ouvintes. Anunciado a 29 de setembro de 2025, com mandato desde 17 de novembro de 2025 e com a Carta Constitutiva assinada a 22 de janeiro de 2026, onde está e o que tem feito o Conselho para a Paz, anunciado por Donald Trump, como sendo o mecanismo que iria garantir a implementação do acordo de cessar-fogo entre Israel e o Hamas, a capacitação e o aparecimento de uma entidade palestiniana, porque Donald Trump recusa-se a usar a expressão Estado palestiniano, e também para garantir a paz no Médio Oriente como um todo. Porque é que não temos ouvido falar dele, particularmente desde que iniciou a guerra no Irão entre os Estados Unidos e o Irão? O Conselho para a Paz, com os seus 27 Estados-membros, 21 Estados observadores, podia e devia ter aparecido como um mecanismo facilitador das discussões que levarão à formulação, a prazo, do tal memorando de entendimento que poderá levar a um processo de paz mais holístico, eventualmente a um tratado de paz, entre Teherão e Washington, que encerre esta frente às hostilidades, sendo mais difícil e incerto que o Conselho para a Paz consiga resolver os diferendos entre Israel e o Líbano por causa do desarmamento do Hezbollah e também por causa da ocupação do território no sul do Líbano pelas tropas de Israel. O Conselho para a Paz, que no momento da assinatura da sua Carta Constitutiva, a 22 de janeiro de 2026, viu serem-lhe prometidos 17 mil milhões de dólares pela parte dos Estados-membros, tem, até aos dias de hoje, um total de $0 na sua conta bancária. Por um lado, Donald Trump ainda não transferiu os 10 mil milhões de dólares que prometeu transferir da parte dos Estados Unidos e, por outro lado, os 7 mil milhões de dólares que foram prometidos pelos Estados-membros, pelos 27 Estados-membros desta organização, também não foram transferidos até o dia de hoje, o que transforma esta organização política numa charada diplomática sem qualquer utilidade prática ou consequencial. Para além disso, e para além da ausência de fundos, há ainda um segundo problema. O Conselho para a Paz era suposto criar uma força de monitorização e estabilização de segurança na faixa de Gaza, a tal faixa que seria transformada na Riviera do Médio Oriente, nas palavras de Donald Trump, e foram prometidas para esta força de estabilização milhares de tropas, sendo particularmente importante o contingente da Indonésia, Estado que prometeu o envio de 8 mil tropas. Ora, o problema é que as 8 mil tropas transformaram-se em 1000 tropas apenas. A Indonésia reviu em baixa o envio de tropas porque, de acordo com o Parlamento Indonésio, a conjuntura atual não é permissiva do envio de tropas da Indonésia em grande escala. E, número 2, o início das hostilidades entre os Estados Unidos e o Irão torna politicamente impraticável o compromisso com 8 mil soldados indonésios em solo palestiniano, além de ser por demais evidente que as promessas de Benjamin Netanyahu, primeiro-ministro de Israel, de ocupar ainda mais território da faixa de Gaza à revelia do acordo de cessar-fogo, que é o sustentáculo original deste Conselho para a Paz, torna a missão particularmente impossível de ser politicamente justificada. O Conselho para a Paz de Donald Trump torna-se assim numa organização internacional ímpar, cujo seu ciclo de vida, aparecimento, expansão e morte aconteceu em menos de meio ano e mostra que nem aconselhamento, nem paz estavam nos planos do presidente norte-americano. Eu volto na próxima semana.
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4: Viva, bom dia, seja bem-vindo. Vamos espreitar agora as capas dos jornais desta sexta-feira. Começo pelo Semanário Expresso. Trabalho social será obrigatório para quem recebe apoios. Estrangeiros começam a sair para a Espanha ou a voltar para casa. E depois há mais de 1000 DVDs parados em Lisboa por falta de motoristas. No Correio da Manhã, assessores de Carneiro e mulheres detidos em rede de favores, buscas na sede do PS e juntas lideradas por socialistas. Idade da reforma quase nos 67 anos, Segurança Social e imigrantes ajudam, excedente histórico. Diário de Notícias, com o destaque, empresários avisam que vão subir mais os preços até setembro. Depois, Carlos Lopes, nunca vivi para ser herói, vivi para ser melhor. Pobreza, idosos e famílias com filhos lideram os pedidos de ajuda alimentar. No Jornal O Público, o destaque vai para a proteção de dados, que defende que donativos a partidos sejam divulgados. Laurie Anderson, vivemos tempos surreais, os artistas não têm qualquer hipótese. E depois, Mundial de 1966, aqueles que foram atrás da bola entre o caniço e o cimento. Jornal Notícias, com o destaque, mega operação policial cerca PS de Lisboa e visa contratos de 2 milhões. Caos nos aeroportos deixa passageiros sem proteção há 25 anos que não estavam. 40 graus em maio é outro destaque do Jornal de Notícias. No nascer do sol, saída de carrilho da PSP apanha Neves de surpresa. 28 de maio, o fim da República. 100 anos depois, o lado B de Carlos Tavares, antigo ministro da Economia. Nos económicos, o negócio aponta a inteligência artificial, o que vem a sair. E depois Manuel Dias, CTO do Estado, Portugal está atrás em produtividade, a inteligência artificial pode ajudar. No Jornal Económico, franceses do Novo Banco também vão comprar Gamma Life, alicerces da reforma do Estado, aprovados durante o verão. Nos desportivos, o Record escreve Benfica 15 milhões e adeus, Águias só querem que Real Madrid pague Mourinho, ainda não houve contactos diretos com o treinador ou o clube espanhol, cláusula dos 7 milhões, expira hoje, sexta-feira, e a SAD não vai negociar. No Sporting, Pedro Lima apresentado, o Sporting é incrível, e no Futebol Clube do Porto, Vilas Boas compara rivais, Rui Costa é um senhor, não confio em Varandas. Jornal O Jogo, André Villas-Boas ameaça com tribunais. Se a proposta do Nacional for aprovada, Dragões vão receber menos 41% do que o modelo proposto pela Liga. Ideia do Nacional pode implodir o futebol português. Depois, Porto, Pietuszewski renovou até 2031 e Mofi sai. No Benfica, Marco Silva faz desconto. Salário oferecido pelas Águias é inferior ao que ganhava Mourinho. Na bola, Gustavo Sá na lista, médio do Famalicão agrada ao Benfica, ainda não há contactos pelo jogador de 21 anos, à espera de validação do novo treinador. No Sporting, Pedro Lima quer conquistar tudo, médio ex-Aves Sade, assinou até 2031, e no Porto, não gostamos um do outro, André Villas-Boas admite falta de química com o Frederico Varandas, enquanto apelida Rui Costa de senhor do futebol. São os destaques dos jornais desta manhã, bom dia.
3: Bom dia.
0: E faltam agora 23 minutos para as 9 da manhã. Bom dia, continuação de uma grande manhã, sempre ao som das boas músicas da sua rádio.
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3: E só já estamos a 14 minutos das 9 da manhã. Bom dia.
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5: Saudações a todos os consumidores que acompanham mais uma rubrica em parceria com a DECO Centro aqui na sua rádio. Esta semana para falar sobre a mudança de crédito à habitação para outro banco e se é necessário ou não avaliar a casa. Os bancos parecem estar a manter aberta aqui a torneira do crédito à habitação e são muitos portugueses os que precisam de financiamento para comprar casa. Algumas pessoas estão também a optar aqui pela transferência do empréstimo para outras entidades e reside aqui a questão se é preciso ou não avaliar a casa. A avaliação de uma casa pode acontecer por várias razões, destacando-se antes ainda do crédito à habitação ser concedido com o objetivo de permitir ao banco a tomada de decisão sobre o montante que vai financiar. Também no caso, então, de transferências do crédito à habitação para outra instituição financeira, no caso de permuta de um imóvel por outro, na entrega da casa ao banco, aquela que é designada a dação em cumprimento para liquidar o empréstimo e em caso de partidas. No caso específico da transferência do crédito à habitação para outra instituição, após a pré-aprovação do crédito pelo segundo banco, é então necessário que se faça uma nova avaliação do imóvel. O financiamento corresponde ao valor da dívida, não podendo ultrapassar os 80% ou no máximo 90% do valor de avaliação da habitação. Se comprou casa há menos de 2 anos, esse limite é calculado com base no menor valor entre o montante que consta da escritura e o da avaliação. Porém, de acordo aqui com as regras em vigor desde junho de 2023, se tiver um relatório de avaliação que foi feito há menos de 6 meses, o banco deve então reutilizá-lo. Caso o banco se recuse a utilizar este relatório, não lhe pode cobrar qualquer comissão por uma nova avaliação. Caso não concorde com a avaliação, pode também apresentar ao banco uma reclamação escrita, devidamente fundamentada, e requerer então uma segunda avaliação. Face à necessidade de entrega da casa ao banco, numa eventual tentativa de resolução de situação de incumprimento, também é importante que saiba que esta dação em cumprimento só extingue a dívida na sua totalidade se o valor da avaliação do imóvel for igual ou superior ao valor total em dívida. Caso contrário, terá ter que ficar aqui com um valor remanescente a liquidar. Caso tenha dúvidas, já sabe, fale com a nossa equipa, basta contactar-nos para o 239-841-004 ou através do endereço eletrónico deco.centro@deco.pt. A DECO sempre consigo.
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3: Espaço DECO com a Iva Tudela nesta manhã de sexta-feira. 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Às 9 há notícias para ouvir com Jerónimo Belo Jorge. Bom dia, continuo com a Antena Livre.

0: Edição da manhã, bom dia, faltam 2 minutos para as 9.
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2: Informação com o jornalista Jerónimo Belo Jorge.
3: Bom dia. Quase 500 mil de situações clínicas ligeiras foram acompanhadas nas farmácias comunitárias em 2025, com 97,8% dos casos resolvidos, revela um estudo divulgado hoje. O estudo do valor da rede de farmácias em Portugal foi coordenado pelos investigadores da Faculdade de Economia e de Gestão da Universidade Nova, Pedro Brinca e João Duarte, e estima que em 2025 tenham sido registados cerca de 477 mil atos no âmbito do Serviço de Gestão de Situações Clínicas Ligeiras. Mais 146% face a 2024, com apenas 2,2% dos casos encaminhados para consulta médica, evidenciando um potencial para reduzir a pressão sobre as urgências e sobre a linha SNS 24. O estudo aponta infecções urinárias e infecções agudas orofaríngeas como exemplos de patologias frequentes que podem beneficiar desta gestão em proximidade. No ano passado, estas situações representaram, respectivamente, 4.218 e 34.250 atendimentos nas farmácias. O primeiro-ministro Luís Montenegro apelou ontem à cooperação de toda a sociedade na prevenção dos incêndios rurais, defendendo um esforço conjunto entre o Estado, autarquias e proprietários e ainda aos cidadãos para reduzir os riscos no período crítico que se avizinha. De acordo com o Ministério da Administração Interna, a fase Charlie, que corresponde a um período de maior risco de incêndios rurais, tem início este sábado com um dispositivo constituído por 13.335 operacionais, 2.969 veículos, 2.265 equipas e ainda 78 meios aéreos. Digo agora que a maçã tem quase todo o território coberto por AIGPs, são 9 e agora conseguiu inscrever mais uma de segunda geração na sequência da tempestade de Christine. José Fernando Martins, autarca de Maçã, explicou ontem em reunião do Executivo Municipal que o concelho tinha ficado fora destas OIGPs, pois o reconhecimento de satélite e de drones feito indicava áreas reduzidas de floresta destruída pela tempestade de 28 de janeiro. A Câmara recorreu, juntou evidências da destruição e viu ser aprovado uma OIGP de 160 hectares em territórios fora das 9 AIGPs que já estão definidas. Com esta Operação Integrada de Gestão da Paisagem, de segunda geração, veio um pacote financeiro de 200 mil euros, como explicou o autarca Antena Livre.
4: Assumimos a responsabilidade ontem para o Secretário de Estado que vamos trabalhar a OIGP 2.0. É uma OIGP que trabalhamos nos territórios fora das AIGPs 1.0. Temos cerca de 160 hectares de terreno para trabalhar, para retirar madeiras da floresta, inclui uma verba na ordem dos 200 mil euros. Estes apoios podem ser dados ao município ou aos proprietários, ou seja, existe aqui uma dualidade. Se os proprietários retirarem as madeiras, é feita a avaliação e eles pagam por essa situação, portanto tem uma benesse. Os proprietários é que têm que dizer se querem ou não querem tirar, pode ir até 1.500 euros por hectare. Aquilo que os proprietários não retirarem é dado a prerrogativa ao município
5: poder fazer
4: esse trabalho e retirar as madeiras e ficar com as madeiras, e depois tem outros critérios.
3: De acordo com o autarca, o difícil nesta altura é contratar recursos humanos para fortalecer as necessidades do município. Já o prazo para a limpeza dos terrenos foi alargado até 30 de junho para todo o território nacional, anunciou o Ministro da Agricultura, José Manuel Fernandes. Luís Damas, Presidente da Federação das Associações de Produtores Florestais, destaca que este é um ano difícil porque a chuva e agora este calor intenso potenciam o desenvolvimento das herbáceas.
6: A Cristina, portanto, veio-nos pôr aqui outro problema. A nossa preocupação hoje, e também temos que pôr aqui nesta equação o que choveu até janeiro. Portanto, os solos têm muita umidade. Este calor agora da normal está situações que foram cortadas já estão, fetos e coisas arrebentaram. E este calor agora, como ainda há umidade no solo, vai acontecer duas coisas, vai crescer e as herbáceas vão, o ciclo vai acabar e vão secar rapidamente. Vamos ter aqui.
0: Mas ainda estão em modo de crescimento.
6: Estão em modo de crescimento, têm água, este calor agora elas vão e vão ter, as herbáceas vão tentar fazer uma coisa, que é ganhar a semente. Agora param o crescimento e querem encher o bago para darem os seus descendentes. Isto vemos aqui, quem cortou na altura vai ter que cortar novamente.
3: As coimas por falta de limpeza podem ir dos 150 aos 1.500 euros para pessoas singulares, podendo atingir 10 mil euros em casos específicos e até 25 mil euros para pessoas coletivas. A Sociedade Portuguesa de Pneumologia pediu medidas mais duras contra os cigarros eletrónicos e insistiu na necessidade de desmascarar a estratégia do marketing a favor destes cigarros e do tabaco aquecido. Em declarações à Luz a propósito do Dia Mundial Sem Tabaco, que se assinala no próximo domingo, Daniel Coutinho, coordenador da Comissão de Trabalho de Tabagismo da Sociedade Portuguesa de Pneumologia, diz que é essencial promover campanhas de sensibilização e educação dirigidas aos mais jovens, sobretudo para desconstruir mitos como a ideia de que os cigarros eletrónicos e o tabaco aquecido podem ajudar quando se quer deixar de fumar. Os bancos alimentares contra a fome realizam este fim de semana, 30 e 31 de maio, mais uma campanha nacional de recolha de alimentos, numa altura em que continuam a crescer os pedidos de ajuda por parte de famílias e instituições sociais em todo o país. A iniciativa vai envolver os 21 bancos alimentares portugueses, cerca de 40 mil voluntários e mais de 2 mil superfícies comerciais. A presidente da Federação Portuguesa dos Bancos Alimentares, Isabel Jonet, alertou para o impacto continuado da subida dos preços da alimentação, da energia e da habitação, que tem agravado as dificuldades económicas de milhares de famílias portuguesas. Está fechada a Primeira Liga de Futebol para a próxima época. O Casa Pia ganhou ao Torriense por 2-0 na segunda mão do play-off e assegurou a permanência na Primeira Liga para a sexta temporada entre os grandes, frente ao detentor da Taça de Portugal. Em Rio Maior, depois de 0-0 no primeiro jogo em Torres Vedras, o espanhol Larrazabal e o ganês Ofori marcaram os golos dos lisboetas, garantindo a quinta presença consecutiva no principal escalão, que se soma à estreia de 38-39. O Torriense procurava juntar-se na subida ao primeiro escalão a Marítimo e Académico de Viseu, que o precederam na classificação da segunda liga para a sétima vez no primeiro escalão, 34 anos depois, mas não conseguiu. No entanto, o Torriense continua na segunda liga, mas vai disputar a fase de grupos da Liga Europa na próxima temporada. Há mais notícias daqui a uma hora. Tenha uma ótima sexta-feira. Bom dia.
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1: Agora 8 minutos depois das 9, bom dia. Agora estão 19 graus, uma informação da Meteo Brandes.
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18: Continuação de uma excelente manhã com a sua rádio. O relógio já marca 13 minutos depois das 9.
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1: Sexta-feira, dia 29 de maio, com previsões de céu pouco nublado, apresentando geralmente muita nebulosidade no litoral, a norte do Cabo Raso até final da manhã, nebulosidade que poderá persistir em alguns locais. Aumento temporário da nebulosidade no interior da região norte durante a tarde, com possibilidade da ocorrência de aguaceiros e trovoadas dispersas, embora com baixa probabilidade. O vento vai ser fraco a moderado, até 30 km/h, e pode contar com descida das temperaturas máximas, que hoje vão rondar os 23 graus no Porto, 28 em Coimbra, 29 em Faro, 30 em Tomar e Vila de Rei, 31 em Lisboa, Torres Novas e Barquinha, 32 em Abrantes, Constância, em Trocamento, Mação e Cerdoal, e 33 graus em Santarém. Tenha um bom fim de semana, uma ótima sexta-feira, bom dia.
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4: Hoje tenho o prazer de estar à conversa com Nuno Marçal. 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
1: Agora estão 20 graus. 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

0: Muito bom dia, bom fim de semana, boa sexta-feira. É bom saber que está aí com a Antena Livre. Agora ouvimos o Daniel Vieira com Os Dias da História.
1: Os Dias da História, um acontecimento histórico por cada um dos 365 dias do ano. Os Dias da História, uma compilação de Paulo Jorge de Sousa Pinto, com edição de Daniel Vieira. 29 de maio, 1945. Ofensiva francesa sobre Damasco. Pelas 7 da tarde deste dia, a aviação francesa na Síria bombardeou a cidadela e o parlamento de Damasco. Seguiu-se o fogo de artilharia e, finalmente, o assalto ao parlamento. O principal objetivo era a captura dos líderes do governo sírio, nomeadamente o presidente Shukri al-Kwaltli, mas não teve sucesso. A ordem partiu do general Oliver Roget, governador de Damasco, e foi a derradeira tentativa da França para conter a revolta que reclamava a independência total. A ofensiva prosseguiu, nos dias seguintes, não apenas em Damasco, mas noutras cidades da Síria, e causou mais de 1 milhão de mortos entre a população civil. A Síria estava sob administração francesa desde 1920, segundo o mandato da Sociedade das Nações. Pouco depois, deflagrou uma revolta que uniu as várias facções sírias, drusos, sunitas, cristãos ou alauitas, na luta contra o domínio francês. Durante a Segunda Guerra Mundial, os sírios apoiaram as forças aliadas contra as autoridades da França de Vichy e esperavam que a vitória lhes garantisse a independência plena, o que não ocorreu. Em abril de 1945, o presidente al-Kwaltli proclamou a independência e a 8 de maio, enquanto a Europa festejava a rendição da Alemanha, os sírios saíram à rua para exigir a independência. Ocorreram motins em Damasco e noutras cidades que foram severamente reprimidos. Oliver Roget ordenou então o ataque ao parlamento e a captura dos líderes sírios. Após ter escapado aos bombardeamentos franceses, o presidente sírio pediu ajuda aos britânicos e aos norte-americanos. A 31 de maio, Churchill solicitou a De Gaulle que cessasse o ataque e, no dia seguinte, as tropas britânicas entraram na Síria a partir da Jordânia e ocuparam Damasco. Sem forças para resistir, Oliver Roget recolheu as suas tropas aos quartéis. O risco de guerra era real e esteve iminente um conflito entre os dois aliados, mas acabou por prevalecer uma solução diplomática. Um ano depois, as últimas tropas francesas abandonaram a região e a Síria obteve a independência plena. Os Dias da História.
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5: Viva, bom dia, seja bem-vindo. Vamos espreitar agora as capas dos jornais desta sexta-feira. Começo pelo Semanário Expresso. Trabalho social será obrigatório para quem recebe apoios. Estrangeiros começam a sair para a Espanha ou a voltar para casa. E depois há mais de 1000 TVDs parados em Lisboa por falta de motoristas. No Correio da Manhã, assessores de Carneiro e mulheres detidos em rede de favores, buscas na sede do PS e juntas lideradas por socialistas. Idade da reforma quase nos 67 anos, segurança social, imigrantes ajudam, excedente histórico. Diário de Notícias, com o destaque, empresários avisam que vão subir mais os preços até setembro. Depois, Carlos Lopes, nunca vivi para ser herói, vivi para ser melhor. Pobreza, idosos e famílias com filhos lideram os pedidos de ajuda alimentar. No Jornal O Público, o destaque vai para a proteção de dados, que defende que donativos a partidos sejam divulgados. Laurie Anderson, vivemos tempos surreais, os artistas não têm qualquer hipótese. E depois, Mundial de 1966, aqueles que foram atrás da bola entre o caniço e o cimento. Jornal Notícias com o destaque: mega operação policial cerca PS de Lisboa e visa contratos de 2 milhões. Caos nos aeroportos deixa passageiros sem proteção há 25 anos que não estavam. 40 graus em maio é outro destaque do Jornal de Notícias. No nascer do sol, saída de carrilho da PSP apanha Neves de surpresa. 28 de maio, o fim da República, 100 anos depois. O lado B de Carlos Tavares, antigo ministro da Economia. Nos económicos, o negócio se aponta a inteligência artificial, o que vem a sair, e depois Manuel Dias, CTO do Estado, Portugal está atrás em produtividade, a inteligência artificial pode ajudar. No Jornal Económico, franceses do novo banco também vão comprar Gamma Life, alicerces da reforma do Estado, aprovados durante o verão. Nos desportivos, o Record escreve: Benfica, 15 milhões e adeus. Águias só querem que Real Madrid pague Mourinho. Ainda não houve contactos diretos com o treinador ou o clube espanhol. Cláusula dos 7 milhões expira hoje, sexta-feira, e a SAD não vai negociar. No Sporting, Pedro Lima apresentado. O Sporting é incrível. E no Futebol Clube do Porto, Vilas Boas compara rivais. Rui Costa é um senhor. Não confio em Varandas. Jornal O Jogo. André Villas-Boas ameaça com tribunais. Se a proposta do Nacional for aprovada, Dragões vão receber menos 41% do que o modelo proposto pela Liga. Ideia do Nacional pode implodir o futebol português. Depois, Porto. Pietuszewski renovou até 2031 e Mofi sai. No Benfica, Marco Silva faz desconto. Salário oferecido pelas Águias é inferior ao que ganhava Mourinho. Na bola, Gustavo Sá na lista, médio do Famalicão agrada ao Benfica. Ainda não há contactos pelo jogador de 21 anos, à espera de validação do novo treinador. No Sporting, Pedro Lima quer conquistar tudo. Médio, ex-Aves Sade, assinou até 2031. E no Porto, não gostamos um do outro. André Villas-Boas admite falta de química com o Frederico Varandas, enquanto apelida Rui Costa de senhor do futebol. São os destaques dos jornais desta manhã. Bom dia.
0: Atenção às horas, faltam agora 23 minutos para as 10. Bom dia.
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3: E só já faltam 18 minutos para as 10 da manhã. Bom dia, é bom saber que está por aí.
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4: Viva, seja bem-vindo a mais uma edição do Legalmente Falando, a sua rúbrica de leis e fiscalidade na Antena Livre. Connosco já temos a minha Paulo Lourenço, jurista que todas as semanas, neste mesmo horário, nos acompanha para esclarecer dúvidas remetidas a minha pelos ouvintes. Primeira pergunta, e tem a ver com as intempéries e com este processo do comboio de tempestades que afetou principalmente esta região centro do país, entre Leiria até ao Médio Tejo e entrando na Beira Baixa. Paulo, muito bom dia.
5: Bom dia, João.
4: Durante a intempérie, o telhado de uma casa com garagem foi afetado. Após o ouvinte acionar o seguro, pediram-lhe o orçamento. Agora, a seguradora quer apenas assumir a despesa de um telhado, que é o da garagem, e aproveitar essas telhas da garagem, que serão todas novas, colocando-as no telhado da casa. Ora, aqui é o proprietário não concorda e pergunta se isto é legal, pois os danos estéticos constam no seguro. Isto é um pouco confuso. O que é que se pode dizer em relação a esta situação, sabendo nós que há aqui parâmetros, digamos, especiais, não das seguradoras, mas do evento que ocorreu em Portugal?
5: Bom dia também aos nossos ouvintes. Pois, enfim, a situação, tal como está configurada na lei, vamos primeiro definir qual é que é a regra geral. A regra geral é que quem causa danos e quem se constitui na obrigação de indemnizar tem que colocar as coisas no estado em que elas se encontravam antes de ter ocorrido o dano. Portanto, na verdade, aquilo que a pessoa tem direito a pedir é que o telhado fique nas mesmas condições que estava antes de ter sido atingido por essas intempéries.
4: Da garagem e da casa.
5: Da garagem e da casa. Naturalmente que não há nada que impossibilite que as telhas possam ser efetivamente reaproveitadas, desde que isso não desvalorize efetivamente a casa. Portanto, no fundo, o ponto fundamental é exatamente este. A casa tem que ficar na condição em que estava antes de ter sido atacada, chamemos-lhe assim, pela intempérie. Na verdade, se aquilo do ponto de vista estético, ainda por cima se o seguro tem alguma cobertura estética, se do ponto de vista estético, do ponto de vista da valorização do imóvel, se isso constitui, na verdade, um handicap, o nosso ouvinte terá todo o direito de exigir da seguradora que reponha na situação em que aquilo estava, sem que desvalorize e sem que prejudique esteticamente. Se a seguradora recusar, naturalmente que terá que pedir um relatório técnico, um orçamento, etc., e no caso de não haver acordo, terá terá que ser depois pela via judicial. Mas a regra de ouro é de que quem se constitui na obrigação de indenizar tem que colocar a coisa no estado em que ela se encontrava antes de ter sido causado o dano.
4: Falamos aqui da parte estética, por exemplo, ter um telhado a duas cores, com as telhas de utilização, exatamente, com as telhas diferentes, portanto, desvaloriza a desvalorização.
5: Exatamente, é isso mesmo.
4: Paulo, muito obrigado. Voltamos de hoje 8 dias com outra dúvida para outro esclarecimento. Bom dia.
5: Bom dia.
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6: Legalmente falando com o jurista Paulo Lourenço todas as semanas aqui na Antena Livre. O nosso e-mail para onde poderá enviar as suas questões, legalmentefalando@antenalivre.pt. Ficamos à espera. Muito bom dia, boa sexta-feira e desde já, bom fim de semana.
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0: instantinho, só já faltam 3 minutos para as 10 da manhã.
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2: Informação com o jornalista Jerónimo Belo Jorge.
3: Bom dia, o primeiro-ministro Luís Montenegro apelou ontem à cooperação de toda a sociedade na prevenção dos incêndios rurais, defendendo um esforço conjunto entre o Estado, autarquias, proprietários e cidadãos para reduzir os riscos no período crítico que se avizinha.
4: E quero deixar uma última palavra à população em geral. Este esforço é um esforço de todos. O Estado, a administração pública, as autarquias locais estão a dar o seu contributo máximo, com sentido de responsabilidade, com sentido de solidariedade e com sentido de cooperação máximo também. Mas este trabalho só será verdadeiramente eficiente se tiver a colaboração de todos, de todas as pessoas.
3: A fase Charlie, que corresponde ao período de maior risco de incêndios rurais, falta depois a Delta para os meses de julho e agosto, tem início amanhã com um dispositivo constituído por 13.335 operacionais, 2.969 veículos, 2.265 equipas e 78 meios aéreos. Isto foi dito pelo Primeiro-Ministro no dia em que foi conhecido bem que o prazo para a limpeza dos terrenos foi alargado em todo o território nacional até ao dia 30 de junho. O anúncio foi feito pelo Ministro da Agricultura, José Manuel Fernandes, numa entrevista à RTP. No início do mês, os proprietários florestais já tinham pedido o prolongamento do prazo para a limpeza dos terrenos para prevenir incêndios rurais, apontando a falta de mão de obra e o aumento dos custos. Mas um outro fator, de acordo com Luís Damas, o presidente da Federação das Associações de Produtores Florestais, tem a ver com as herbáceas que, face à chuva do início do ano e ao calor, potencia o seu desenvolvimento.
5: A Cristina, portanto, vem-nos pôr aqui outro problema. A nossa preocupação hoje, e também temos que pôr aqui nesta equação o que choveu até janeiro. Portanto, os solos têm muita umidade. Este calor agora da normal está... situações que foram cortadas já estão fetos e coisas arrebentaram. E este calor agora, como ainda há umidade no solo, vai acontecer duas coisas. Vai crescer e as herbáceas vão... O ciclo vai acabar e vão secar rapidamente.
3: As coimas por falta de limpeza podem ir dos 150 aos 1.500 euros para pessoas singulares, podendo atingir 10 mil euros em casos específicos e até 25 mil euros para pessoas coletivas. Mação tem quase todo o território do concelho coberto por AIGPs, são 9, e agora conseguiu inscrever mais uma de segunda geração na sequência da tempestade Kristin. José Fernando Martins, autarca de Mação, explicou ontem em reunião do município que a Câmara tinha ficado de fora destas AIGPs por reconhecimento de satélite e drones. Feito, indicava que as áreas de floresta destruída pela tempestade Kristin eram reduzidas. A Câmara Municipal recorreu, juntou evidências da destruição e viu o Governo aprovar uma OIGP de 160 hectares em territórios fora das 9 AIGPs que já estão em desenvolvimento. Com esta OIGP de segunda geração, virá um pacote financeiro de 200 mil euros.
6: Assumimos a responsabilidade ontem perante o Secretário de Estado que vamos trabalhar a OIGP 2.0. É uma OIGP que trabalhamos nos territórios fora das AIGPs 1.0, temos cerca de 160 hectares de terreno para trabalhar, para retirar madeiras da floresta, inclui uma verba na ordem dos 200 mil euros. Estes apoios podem ser dados ao município ou aos proprietários, ou seja, existe aqui uma dualidade. Se os proprietários retirarem as madeiras, é feita a avaliação e é lhes pago por essa situação, portanto tem uma benesse. Os proprietários é que têm que dizer se querem ou não querem tirar. Pode ir até 1.500 euros por hectare. Aquilo que os proprietários não retirarem é dado a prerrogativa ao município
3: poder fazer esse trabalho
6: e retirar as madeiras e ficar com as madeiras, e depois tem outros critérios.
3: De acordo com o autarca de Mação, é difícil nesta altura é contratar recursos para fortalecer os departamentos de recursos humanos do município. A Sociedade Portuguesa de Pneumologia pediu medidas mais duras contra os cigarros eletrónicos e voltou a insistir na necessidade de desmascarar a estratégia do marketing a favor destes cigarros e do tabaco aquecido. Em declarações a propósito do Dia Mundial Sem Tabaco que se assinala domingo, Daniel Coutinho, a coordenadora da Comissão de Trabalho do Tabagismo da Sociedade Portuguesa de Pneumologia, diz que é essencial promover campanhas de sensibilização e educação dirigidas aos mais jovens, sobretudo para desconstruir mitos como a ideia de que os cigarros eletrónicos e o tabaco aquecido podem ajudar quando se quer deixar de fumar. Os Bancos Alimentares contra a Fome realizam amanhã e domingo mais uma campanha nacional de recolha de alimentos, numa altura que continuam a crescer os pedidos de ajuda por parte de famílias e instituições sociais de todo o país. A iniciativa vai envolver 21 bancos alimentares portugueses, 40 mil voluntários e mais de 2 mil superfícies comerciais. A Presidente da Federação Portuguesa dos Bancos Alimentares, Isabel Joné, alertou para o impacto continuado na subida dos preços da alimentação e da energia e da habitação, que têm agravado as dificuldades económicas de milhares de famílias portuguesas. O Casa Pia ganhou ontem ao Torriense por 2-0 em jogo da segunda mão no play-off de manutenção na Primeira Liga e assegurou a permanência no maior campeonato de futebol de Portugal. Em Rio Maior, depois de 0-0 no primeiro jogo em Torres Vedras, o espanhol Arrasabal e o ganês Ofori marcaram os golos dos lisboetas, garantindo desta forma a presença consecutiva no principal escalão, que se soma à estreia em 1938-1939. O Torriense procurava juntar-se à subida ao primeiro escalão, a Marítimo e Académico de Viseu, vai fazer a próxima época na segunda liga, mas vai para a fase de grupos da Liga Europa. É tudo quanto a notícias. Tenha uma ótima manhã. Bom dia.
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1: E já passam 6 minutos das 10 da manhã. Agora lá por fora os termómetros marcam 21 graus. Uma informação Antena Livre e Meteo Brantes.
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16: 10 minutos depois das 10 da manhã, bom dia, seja muito bem-vindo.
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1: Sexta-feira, dia 29 de maio, com previsões de céu pouco nublado, apresentando geralmente muita nebulosidade no litoral, a norte do Cabo Raso até final da manhã, nebulosidade que poderá persistir em alguns locais. Aumento temporário da nebulosidade no interior da região norte durante a tarde, com possibilidade da ocorrência de aguaceiros e trovoadas dispersas, embora com baixa probabilidade. O vento vai ser fraco a moderado, até 30 km/h, e pode contar com descida das temperaturas máximas, que hoje vão rondar os 23 graus no Porto, 28 em Coimbra, 29 em Faro, 30 em Tomar e Vila de Rei, 31 em Lisboa, Torres Novas e Barquinha, 32 em Abrantes, Constância, em Trocamento, Mação e Cerdoal e 33 graus em Santarém. Tenha um bom fim de semana, uma ótima sexta-feira, bom dia.
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3: Agora lá por fora os termómetros marcam 21 graus. Uma informação Antena Livre e Meteo Abrantes.
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0: Estamos cada vez mais perto do fim de semana. Muito bom dia, espero que esteja tudo bem consigo. Edição da manhã ainda até às 11. E agora é tempo de saber como corre o mundo. Opinião Internacional, pela voz do Tiago André Lopes.
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2: Olá, caros ouvintes. Anunciado a 29 de setembro de 2025, com mandato desde 17 de novembro de 2025 e com a Carta Constitutiva assinada a 22 de janeiro de 2026, onde está e o que tem feito o Conselho para a Paz, anunciado por Donald Trump, como sendo o mecanismo que iria garantir a implementação do acordo de cessar-fogo entre Israel e o Hamas, a capacitação e o aparecimento de uma entidade palestiniana, porque Donald Trump recusa-se a usar a expressão Estado palestiniano, e também para garantir a paz no Médio Oriente como um todo. Porque é que não temos ouvido falar dele, particularmente desde que iniciou a guerra no Irão entre os Estados Unidos e o Irã? O Conselho para a Paz, com os seus 27 Estados-membros, 21 Estados observadores, podia e devia ter aparecido como um mecanismo facilitador das discussões que levarão à formulação, a prazo, do tal memorando de entendimento que poderá levar a um processo de paz mais holístico, eventualmente a um tratado de paz, entre Teherão e Washington, que encerre esta frente às hostilidades, sendo mais difícil e incerto que o Conselho para a Paz consiga resolver os diferendos entre Israel e o Líbano por causa do desarmamento do Hezbollah e também por causa da ocupação de território no sul do Líbano pelas tropas de Israel. O Conselho para a Paz, que no momento da assinatura da sua Carta Constitutiva, a 22 de janeiro de 2026, viu serem-lhe prometidos 17 mil milhões de dólares pela parte dos Estados-membros, tem, até aos dias de hoje, um total de 0 dólares na sua conta bancária. Por um lado, Donald Trump ainda não transferiu os 10 mil milhões de dólares que prometeu transferir da parte dos Estados Unidos e, por outro lado, os 7 mil milhões de dólares que foram prometidos pelos Estados-membros, pelos 27 Estados-membros desta organização, também não foram transferidos até o dia de hoje, o que transforma esta organização política numa charada diplomática sem qualquer utilidade prática ou consequencial. Para além disso, e para além da ausência de fundos, há ainda um segundo problema. O Conselho para a Paz era suposto criar uma força de monitorização e estabilização de segurança na faixa de Gaza, a tal faixa que seria transformada na Riviera do Médio Oriente, nas palavras de Donald Trump, e foram prometidas para esta força de estabilização milhares de tropas, sendo particularmente importante o contingente da Indonésia, Estado que prometeu o envio de 8 mil tropas. Ora, o problema é que as 8 mil tropas transformaram-se em 1000 tropas apenas. A Indonésia reviu em baixa o envio de tropas porque, de acordo com o Parlamento Indonésio, a conjuntura atual não é permissiva do envio de tropas da Indonésia em grande escala e, número 2, o início das hostilidades entre os Estados Unidos e o Irão torna politicamente impraticável o compromisso com 8 mil soldados indonésios em solo palestiniano, além de ser por demais evidente que as promessas de Benjamin Netanyahu, primeiro-ministro de Israel, de ocupar ainda mais território da faixa de Gaza à revelia do acordo de cessar-fogo, que é o sustentáculo original deste Conselho para a Paz, torna a missão particularmente impossível de ser politicamente justificada. O Conselho para a Paz de Donald Trump torna-se assim numa organização internacional ímpar, cujo seu ciclo de vida, aparecimento, expansão e morte aconteceu em menos de meio ano e mostra que nem aconselhamento, nem paz estavam nos planos do presidente norte-americano. Eu volto na próxima semana.
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4: Viva, bom dia, seja bem-vindo. Vamos espreitar agora as capas dos jornais desta sexta-feira. Começo pelo Semanário Expresso. Trabalho social será obrigatório para quem recebe apoios. Estrangeiros começam a sair para a Espanha ou a voltar para casa. E depois há mais de 1000 DVDs parados em Lisboa por falta de motoristas. No Correio da Manhã, assessores de Carneiro e mulheres detidos em rede de favores, buscas na sede do PS e juntas lideradas por socialistas. Idade da reforma quase nos 67 anos, Segurança Social e imigrantes ajudam, excedente histórico. Diário de Notícias, com o destaque, empresários avisam que vão subir mais os preços até setembro. Depois, Carlos Lopes, nunca vivi para ser herói, vivi para ser melhor. Pobreza, idosos e famílias com filhos lideram os pedidos de ajuda alimentar. No Jornal O Público, o destaque vai para a proteção de dados, que defende que donativos a partidos sejam divulgados. Laurie Anderson, vivemos tempos surreais, os artistas não têm qualquer hipótese. E depois, Mundial de 1966, aqueles que foram atrás da bola entre o caniço e o cimento. Jornal Notícias, com o destaque, mega operação policial cerca PS de Lisboa e visa contratos de 2 milhões. Caos nos aeroportos deixa passageiros sem proteção. Há 25 anos que não estavam. 40 graus em maio é outro destaque do Jornal de Notícias. No nascer do sol, saída de carrilho da PSP apanha Neves de surpresa. 28 de maio, o fim da República, 100 anos depois. O lado B de Carlos Tavares, antigo ministro da Economia. Nos económicos, o negócios aponta a inteligência artificial, o que vem a sair. E depois Manuel Dias, CTO do Estado, Portugal está atrás em produtividade, a inteligência artificial pode ajudar. No Jornal Económico, franceses do Novo Banco também vão comprar Gamma Life, alicerces da reforma do Estado, aprovados durante o verão. Nos desportivos, o Record escreve Benfica 15 milhões e adeus, Águias só querem que Real Madrid pague Mourinho, ainda não houve contactos diretos com o treinador ou o clube espanhol, cláusula dos 7 milhões, expira hoje, sexta-feira, e a SAD não vai negociar. No Sporting, Pedro Lima apresentado, o Sporting é incrível, e no Futebol Clube do Porto, Vilas Boas compara rivais, Rui Costa é um senhor, não confio em Varandas. Jornal O Jogo, André Villas-Boas ameaça com tribunais. Se a proposta do Nacional for aprovada, Dragões vão receber menos 41% do que o modelo proposto pela Liga. Ideia do Nacional pode implodir o futebol português. Depois, Porto, Pietuszewski renovou até 2031 e Mofi sai. No Benfica, Marco Silva faz desconto. Salário oferecido pelas Águias é inferior ao que ganhava Mourinho. Na bola, Gustavo Sá na lista, médio do Famalicão agrada ao Benfica.

0: Benfica. Ainda não há contactos pelo jogador de 21 anos, à espera de validação do novo treinador. No Sporting, Pedro Lima quer conquistar tudo, médio ex-avessado, assinou até 2031, e no Porto, não gostamos um do outro. André Villas-Boas admite falta de química com o Frederico Varandas, enquanto apelida Rui Costa de senhor do futebol. São os destaques dos jornais desta manhã. Bom dia.
1: Agora estamos a 23 minutos das 11 da manhã.
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3: Muito bom dia, só já faltam 15 minutos para as 11.
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0: E assim estamos a fechar mais uma manhã de sexta-feira. Amanhã, depois das 8, estou de volta com muito mais música aqui à Antena Livre e conto consigo. Paulo Delgado, Patrícia Seixas, Jerónimo Belo Jorge e Carlos Aparício, a equipa destas manhãs Antena Livre. Até amanhã às 8, conto consigo.
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2: Informação com o jornalista Jerónimo Belo Jorge.
3: Bom dia, o primeiro-ministro Luís Montenegro apelou ontem à cooperação de toda a sociedade na prevenção dos incêndios rurais, defendendo um esforço conjunto entre o Estado, autarquias, proprietários e cidadãos para reduzir os riscos no período crítico que se avizinha.
4: E quero deixar uma última palavra à população em geral. Este esforço é um esforço de todos. O Estado, a administração pública, as autarquias locais estão a dar o seu contributo máximo, com sentido de responsabilidade, com sentido de solidariedade e com sentido de cooperação máximo também. Mas este trabalho só será verdadeiramente eficiente se tiver a colaboração de todos, de todas as pessoas.
3: A fase Charlie, que corresponde ao período de maior risco de incêndios rurais, falta depois a Delta para os meses de julho e agosto, tem início amanhã com um dispositivo constituído por 13.335 operacionais, 2.969 veículos, 2.265 equipas e 78 meios aéreos. Isto foi dito pelo Primeiro-Ministro no dia em que foi conhecido bem que o prazo para a limpeza dos terrenos foi alargado em todo o território nacional até ao dia 30 de junho. O anúncio foi feito pelo Ministro da Agricultura, José Manuel Fernandes, numa entrevista à RTP. No início do mês, os proprietários florestais já tinham pedido o prolongamento do prazo para a limpeza dos terrenos para prevenir incêndios rurais, apontando a falta de mão de obra e o aumento dos custos. Mas um outro fator, de acordo com Luís Damas, o presidente da Federação das Associações de Produtores Florestais, tem a ver com as herbáceas que, face à chuva do início do ano e ao calor, potencia o seu desenvolvimento.
5: A Cristina, portanto, vem-nos pôr aqui outro problema. A nossa preocupação hoje, e também temos que pôr aqui nesta equação o que choveu até janeiro. Portanto, os solos têm muito umidade. Este calor agora da normal está. Situações que foram cortadas já estão fetos e coisas arrebentaram. E este calor agora, como ainda há umidade no solo, vai acontecer duas coisas. Vai crescer e as herbáceas vão. O ciclo vai acabar e vão secar rapidamente.
3: As coimas por falta de limpeza podem ir dos 150 aos 1.500 euros para pessoas singulares, podendo atingir 10 mil euros em casos específicos e até 25 mil euros para pessoas coletivas. Mação tem quase todo o território do concelho coberto por AIGPs, são 9, e agora conseguiu inscrever mais uma de segunda geração na sequência da tempestade Christine. José Fernando Martins, autarca de Mação, explicou ontem em reunião do município que a Câmara tinha ficado de fora destas AIGPs por reconhecimento de satélite e drones feito, indicava que as áreas de floresta destruída pela tempestade Christine eram reduzidas. A Câmara Municipal recorreu, juntou evidências da destruição e viu o Governo aprovar uma OIGP de 160 hectares em territórios fora das 9 AIGPs que já estão em desenvolvimento. Com esta OIGP de segunda geração, virá um pacote financeiro de 200 mil euros.
6: Assumimos a responsabilidade ontem perante o Secretário de Estado que vamos trabalhar a OIGP 2.0. É uma OIGP que trabalhamos nos territórios fora das AIGPs 1.0, temos cerca de 160 hectares de terreno para trabalhar, para retirar madeiras da floresta, inclui uma verba na ordem dos 200 mil euros. Estes apoios podem ser dados ao município ou aos proprietários, ou seja, existe aqui uma dualidade. Se os proprietários retirarem as madeiras, é feita a avaliação e eles pagam por essa situação, portanto tem uma benesse. Os proprietários é que têm que dizer se querem ou não querem tirar. Pode ir até 1.500 euros por hectare. Aquilo que os proprietários não retirarem é dado a prerrogativa ao município poder fazer esse trabalho e retirar as madeiras e ficar com as madeiras, e depois tem outros critérios.
3: De acordo com o autarca de Mação, é difícil nesta altura é contratar recursos para fortalecer os departamentos de recursos humanos do município. A Sociedade Portuguesa de Pneumologia pediu medidas mais duras contra os cigarros eletrónicos e voltou a insistir na necessidade de desmascarar a estratégia do marketing a favor destes cigarros e tudo tabaco aquecido. Em declarações a propósito do Dia Mundial Sem Tabaco, se assinala domingo, Daniel Coutinho, a coordenadora da Comissão de Trabalho do Tabagismo da Sociedade Portuguesa de Pneumologia, diz que é essencial promover campanhas de sensibilização e educação dirigidas aos mais jovens, sobretudo para desconstruir mitos como a ideia de que os cigarros eletrónicos e o tabaco aquecido podem ajudar quando se quer deixar de fumar. Os Bancos Alimentares contra a Fome realizam amanhã e domingo mais uma campanha nacional de recolha de alimentos, numa altura que continuam a crescer os pedidos de ajuda por parte de famílias e instituições sociais de todo o país. A iniciativa vai envolver 21 bancos alimentares portugueses, 40 mil voluntários e mais de 2 mil superfícies comerciais. A Presidente da Federação Portuguesa dos Bancos Alimentares, Isabel Joné, alertou para o impacto continuado na subida dos preços da alimentação e da energia e da habitação, que têm agravado as dificuldades económicas de milhares de famílias portuguesas. O Casa Pia ganhou ontem ao Torriense por 2-0 em jogo da segunda mão no play-off de manutenção na Primeira Liga e assegurou a permanência no maior campeonato de futebol de Portugal. Em Rio Maior, depois de 0-0 no primeiro jogo em Torres Vedras, o espanhol Arrasabal e o ganês Ofori marcaram os golos dos lisboetas, garantindo desta forma a presença consecutiva no principal escalão, que se soma à estreia em 1938-1939. O Torriense procurava juntar-se à subida ao primeiro escalão, a Marítimo e Académico de Viseu, vai fazer a próxima época na segunda liga, mas vai para a fase de grupos da Liga Europa. E tudo quanto a notícias, tenha uma ótima manhã. Bom dia.
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7: 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Bom dia, são 11:07. 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
7: Já estamos com 23 graus.
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2: São 11:12. Bom dia.
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2: Bom fim de semana com a Antena Livre. Boa sexta-feira. Na Era do Vinil está no ar comigo, Lena Gomes. Até ao meio-dia. Venha daí.

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0: Boa tarde, seja bem-vindo. Em desenvolvimento já a seguir, Mação tem mais uma OIGP. É uma décima OIGP, juntará as nove que já existiam, só que esta é da geração 2.0 no pós-tempestade Kristin. A data limite para a limpeza dos terrenos passa para 30 de junho em todo o país. Abrantes aderiu à rede de municípios resilientes da Associação Nacional dos Municípios Portugueses e Mação conclui hoje a presidência aberta na freguesia de Inventos. A maior preocupação é a ligação entre a freguesia e a A23. Às sextas-feiras, a opinião tem a assinatura de Tiago André Lopes e é opinião internacional. O desenvolvimento vem já a seguir. Fico por aí. Boa tarde.
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0: Boa tarde, seja bem-vindo. Quase 500 mil de situações clínicas ligeiras foram acompanhadas nas farmácias comunitárias em 2025, com 97,8% dos casos resolvidos, revela um estudo divulgado esta sexta-feira. O estudo do valor da rede de farmácias em Portugal, coordenado pelos investigadores da Faculdade de Economia e Gestão da Universidade Nova, Pedro Brinca e João Duarte, estima que em 2025 tenham sido registados cerca de 477 mil atos no âmbito do Serviço de Gestão de Situações Clínicas Ligeiras, mais 146% face ao ano de 2024, com apenas 2,2% dos casos encaminhados para consulta médica, evidenciando o potencial para reduzir a pressão sobre as urgências e a linha SNS24. Perante sintomas ligeiros, 57,2% dos portugueses recorrem primeiro à farmácia, enquanto 16,5% optam pelos centros de saúde e 12,1% pela linha SNS24, um padrão transversal a todas as regiões e faixas etárias, refere o estudo que vai ser apresentado no Congresso das Farmácias em Lisboa. O estudo aponta também para infecções urinárias e infecções agudas, orofaríngeas, como exemplos de patologias frequentes que podem beneficiar de gestão de proximidade. No ano passado, estas situações representaram respectivamente 4.218 e 34.250 atendimentos nas farmácias. O Primeiro-Ministro Luís Montenegro apelou ontem à cooperação de toda a sociedade na prevenção dos incêndios rurais, defendendo um esforço conjunto entre o Estado, autarquias, proprietários e cidadãos por forma a reduzir os riscos no período crítico que se vizinha. O Primeiro-Ministro visitou ontem à tarde o Comando Integrado de Prevenção e Operações, o CIPO, que tem sede em Leiria, antecipando uma reunião em que estiveram presentes os Ministros da Defesa Nacional, Nuno Melo, da Administração Interna de Portugal, Luís Neves, da Agricultura e Mares, José Manuel Fernandes, da Economia e Coesão Territorial, Castro Almeida, e ainda do Ambiente e Energia, Maria da Graça Carvalho, para além de três secretários de Estado e de diversos autarcas. No final da reunião, em que não houve lugar a perguntas aos jornalistas, Luís Montenegro defendeu a necessidade de se fazer um esforço máximo na limpeza na janela temporal que resta até ao verão, indicando que ainda há muitas vias florestais obstruídas e material combustível nas florestas.
2: E quero deixar uma última palavra à população em geral. Este esforço é um esforço de todos. O Estado, a administração pública, as autarquias locais estão a dar o seu contributo máximo, com sentido de responsabilidade, com sentido de solidariedade e com sentido de cooperação máximo também. Mas este trabalho só será verdadeiramente eficiente se tiver a colaboração de todos, de todas as pessoas. É preciso fazermos um esforço máximo de limpeza também agora nesta janela temporal que temos ainda disponível. E depois é preciso fazermos de forma subsequente todo o trabalho de proteção das regiões e dos concelhos que possam vir a ter eventos com ignições e, portanto, com incêndios.
0: Portugal entra este sábado na fase Charlie, que corresponde-se a um dos períodos de maior risco de incêndios rurais, só superado pela fase Delta, que acontece em julho, agosto e setembro. A fase Charlie tem início este sábado, com um dispositivo constituído por 13.335 operacionais, 2.929 veículos, 2.265 equipas e ainda 78 meios aéreos. Quanto ao prazo para a limpeza dos terrenos, foi alargado até 30 de junho para todo o território. O anúncio foi feito pelo Ministro da Agricultura, José Manuel Fernandes, numa entrevista à RTP. O governante acrescentou que as entidades já foram ouvidas para o prolongamento do prazo em todo o país. No início do mês, os proprietários florestais tinham pedido o prolongamento do prazo para a limpeza dos terrenos para prevenir incêndios rurais, apontando falta de mão de obra e aumento dos custos. Luís Damas, o presidente da Federação das Associações de Produtores Florestais, salienta que este é um ano difícil porque a chuva e agora o calor potenciam o desenvolvimento das herbáceas. Uma entrevista que foi gravada um dia antes do ministro anunciar o prolongamento do prazo para a limpeza dos terrenos.
3: Há duas preocupações. Nós, que era a que tínhamos todos os anos, que era limpar até o fim deste mês, que era limpar ao lado das casas, dos aglomerados, nas estradas, tudo o que era à lei. Veio dia 28 a Cristina, portanto veio-nos pôr aqui outro problema. A nossa preocupação hoje, também temos que pôr aqui nesta equação o que choveu até janeiro, portanto os solos têm muita umidade, este calor agora da normal está... Situações que foram cortadas já estão fetos e coisas arrebentaram. E este calor agora, como ainda há umidade no solo, vai acontecer duas coisas, vai crescer e as herbáceas vão, o ciclo vai acabar e vão secar rapidamente. Vamos ter aqui.
4: Mas ainda estão em modo crescimento.
3: Estão em modo crescimento, têm água, este calor agora elas vão e vão ter, as herbáceas vão tentar fazer uma coisa, que é ganhar a semente. Agora param o crescimento e querem encher o bago para darem os seus descendentes. Isto vemos aqui, quem cortou na altura vai ter que cortar novamente. E isto, temos aqui dois problemas, que é o que a gente tem a obrigação e o governo no nosso concelho, nesta zona, e falando como da Associação de Agricultores Abrantes, estamos um bocadinho protegidos porque vamos até ao mês que vem. No resto do país, que é o que eu represento também, temos até ao fim deste mês. Há aqui...
4: Ou seja, até domingo. Basicamente são datas improváveis e impossíveis.
3: Impossíveis. E mesmo, porque muitas pessoas e recursos e maquinaria foi alocada para a zona de Leiria, Orém, a Marinha Grande, Ferreira do Zêzere, Vila de Rei, toda esta zona foi impactada e as pessoas, quem anda na floresta, foi impactada para aí. Porquê? Porque há muita madeira e há disponibilidade de tirar madeira, até foi abandonado algumas aqui na nossa região e noutras regiões, os madeireiros e as máquinas foram todas alocadas para ali. Isto tornou-nos aqui outro problema, que é, nós vamos ter aqui alguns problemas para resolver do que era normal, que era a limpeza que está, que está na lei, e agora nós vamos aqui, zonas mais impactadas, portanto zonas com áreas todas derrubadas, vai ser mais fácil os empreiteiros entrarem. Nós aqui temos a zona de Abrantes, Sardual,
4: Vila de Rei,
3: coisas às vezes também impactadas pelo vento, mas pontuais, aqui uma coisa, aqui outra, portanto não é áreas contínuas, e os madeireiros não gostam de não dar saldo, porque têm outros custos isso. Agora, o que vai acontecer é que é impossível termos todos os caminhos, estou a falar de todos os caminhos, limpos, nem daqui se calhar a um ano. Nós estamos...
4: E está as autoridades têm falado é dos caminhos principais ou dos mais importantes.
3: Prontos. Mas os mais importantes aqui é sempre aquela coisa. Se começar um incêndio num sítio onde o caminho não esteja limpo, não foi o mais importante, foi o menos importante. E nós não conseguimos aferir. Agora tem que haver faixas e prioridades que têm que... E acho que estão a ser bem definidas. Caminhos municipais, há aldeias, há pessoas e para que haja... As pessoas tenham conseguido deslocar-se e se houver algum caso de incêndio, também conseguirem sair. Agora, há um trabalho imenso. Foram milhões de árvores tombadas. Isso não é... Nem temos mão de obra, nem capacidade técnica para fazer essa extração dessa madeira. Vamos que esperar que estas operações de limpeza e proteção das pessoas e bens que seja feita até ao fim do mês que vem.
4: Mas veremos um junho menos quente para poder fazer esses trabalhos?
3: Sim, eu acho que sim.
4: Porque se vierem temperaturas destas em junho, começam a entrar as proibições de entrar maquinaria na floresta.
3: Sim, nós já tivemos hoje, por exemplo, as nossas equipas de sapadores, depois do almoço pararam. não por causa do risco de incêndio, que não havia risco de incêndio, mas por causa deles e das máquinas, porque também 39, 40 graus não é humanamente, ninguém trabalha a essa hora. Há umas equipas que entram mais cedo, às 6 da manhã, e fazem o período, tentamos jogar com isso, mas pronto, eu penso que este ano vamos ter aqui um misto de duas coisas, porque o que caiu, o material já lá estava, quando se fala muito da biomassa, o material estava era em pé, caiu para o chão. O que arde são as herbáceas. Claro que vai haver ramas, carumas e as árvores foram cortadas, caíram e vão secar. Muitas têm a raiz, como choveu muito, as folhas ainda estão verdes. E esses materiais, um pinheiro ou um eucalipto, com um isqueiro não consegues pegar fogo, queimas-te a ti, porque aquilo demora muito tempo a pegar. Agora, vai haver dificuldades de meios andarem, isso com certeza. O material, quando houve grandes áreas caídas, vai haver ali muita biomassa disponível para arder, mas estou expectante que também tenhamos aprendido alguma coisa, e acho que não vem aí o diabo, a gente tem é que ter noção, e temos que ter este é um bom exemplo de Abrantes, ter muitas entidades
4: para chegar o mais rapidamente possível
3: ao território. E isto, Abrantes, é um exemplo a nível de se calhar do território, como é que uma Câmara de Abrantes começou connosco, com as equipas de sapadores e isso, e fez uma teia. O território está coberto com todas as entidades, isto é muito importante, que o território se sinta protegido. A 5 minutos não pode ser os bombeiros do quartel virem do quartel à bem posta, que demoram 35 ou 40, o fogo já tem uma dimensão maluca, não é? E ter aqui uma equipa de sapadores, ou ter a junta de freguesia da bem posta, ou ter a junta de freguesia de Safacudo, estas equipas têm...
4: chegar o mais rapidamente possível para apagar na fase inicial.
3: Há quem nos diga que nós também, na tarde, estamos a criar um grande monstro. Temos que ter gestão na floresta, temos que dar rendimento aos proprietários. Os proprietários não podem receber só pelo valor da madeira, têm que receber pelo que fazem, pelo oxigênio, pelo carbono, para a água que vai para Lisboa, para a erosão, para os passarinhos, para as lagartixas. A sociedade tem que pagar para os proprietários terem gestão nas suas áreas. E se isso não acontecer, não temos, andamos sempre atrás de um problema. E pronto, e é isso. Temos aqui o norte de Abrantes, que sabemos todos os problemas que temos. A sul de Abrantes tivemos em 2003 o grande incêndio e os proprietários tomaram consciência que tinham que ser alto de coisa. Toda a gente aqui agora faz um acero ou isso, porque a propriedade do sul, as pessoas vivem dela. O rendimento é a família vem-me disso. Enquanto a norte, o rendimento é um ocaso, aquilo não se arder, azar. Se não arder, vende e faça uns trocos. Não vivem daquilo, não há uma gestão profissional. E pronto. E temos que ter gestão na floresta para tentar também resolver os problemas.
0: As coimas por falta de limpeza podem ir de 150 a 1.500 euros para pessoas singulares, podendo atingir 10 mil euros em casos específicos e até 25 mil euros para pessoas coletivas. Mação tem quase todo o território coberto por AIGPs, 9, e agora conseguiu inscrever mais uma, a 10ª, mas de segunda geração, na sequência de tempestade Christine. José Fernando Martins, autarca de Mação, explicou em reunião de Câmara de Mação, realizada ontem, que o Conselho tinha ficado fora destas OIGPs de segunda geração, pois o reconhecimento de satélite e drones feito indicava que as áreas de floresta destruída pela tempestade Christine eram reduzidas. A Câmara recorreu, juntou evidências da destruição e viu ser aprovada uma nova OIGP de 160 hectares em território totalmente fora das outras AIGPs que já estão em curso. Com esta OIGP de segunda geração, vem um pacote financeiro de 200 mil euros.
5: Ainda ontem estive de emergência numa reunião em Leiria com o seu secretário de Estado das Florestas, no âmbito das OIGPs de segunda geração 2.0, e portanto aquilo que trouxe de lá foi a promessa de algum dinheiro, mas essencialmente de muito trabalho, de um tacho, muitos problemas. Porque estas coisas poderão ter dinheiro, mas têm muito trabalho. E muitas vezes os municípios não têm alocados os recursos necessários para trabalhar estes assuntos. Nesta questão da tempestade, foi despejado muita coisa para cima dos municípios e das freguesias. Não foi perguntado aos municípios e às freguesias se tinham condições, nomeadamente financeiras, nomeadamente materiais e humanas, para corresponder com aquilo que se exigia. E isto é mau, porque muitas vezes é os municípios e as freguesias, os municípios e as freguesias, mas também tem que ser perguntado se existem essas condições. Obviamente que não as tendo, temos que as tentar criar, é isso que estamos a fazer. Assumimos a responsabilidade ontem perante o Secretário de Estado que vamos trabalhar a OEGP 2.0. É uma OEGP que trabalhamos nos territórios fora das AEGPs 1.0. Temos cerca de 160 hectares de terreno para trabalhar, para retirar madeiras da floresta, inclui uma verba na ordem dos 200 mil euros. Estes apoios podem ser dados ao município ou aos proprietários, ou seja, existe aqui uma dualidade. Se os proprietários retirarem as madeiras, é feita a avaliação e eles pagam por essa situação, portanto tem uma benesse. Os proprietários é que têm que dizer se querem ou não querem tirar, pode ir até 1.500 euros por hectare. Aquilo que os proprietários não retirarem é dado a prerrogativa ao município
0: poder fazer
5: esse trabalho e retirar as madeiras e ficar com as madeiras, e depois tem outros critérios, mas efetivamente assumimos essa responsabilidade, embora tenhamos aqui pacos recursos. Dizer que o Gabinete Florestal do município tem apenas um técnico, Proteção Civil tem dois técnicos, e portanto é sempre difícil trabalhar aqui, por isso é que eu digo, às vezes o mais importante não é o dinheiro, mas é ter as máquinas e os técnicos para poder trabalhar estes assuntos, e às vezes há estas dificuldades. Aliás, é bem patente através das atas das reuniões de Câmara que desde o início do mandato até hoje já lançámos diversos concursos, nomeadamente para preenchimento já não sei bem, mas 13 ou 14 pessoas para entrarem para o município, porque fazem falta em pontos estratégicos e nevrálgicos para trabalhar, e neste momento para esta OEGP, que é da responsabilidade do município, precisamos obviamente de alocar mais recursos ao Gabinete Florestal, porque sem ovos não se fazem omeletes. E, portanto, teremos que trabalhar isto muito bem e alocar estes recursos para isto.
0: José Fernando Martins revela a dificuldade na contratação de mão de obra para trabalhar na floresta, mas essa é uma situação que tem vindo a ser resolvida desde que entrou para a presidência da Câmara Municipal de Mação. O Presidente da República afirmou ontem que as tempestades que atingiram o país no início do ano ensinaram com dureza que é fundamental prevenir, defendendo a necessidade de uma cultura de literacia para o risco. Ao discursar perante cerca de 1.200 pessoas, sobretudo empresários, mas a que assistiu também o Primeiro-Ministro, Luís Montenegro, que falou na abertura da iniciativa, António José Seguro sustentou que o Estado tem a responsabilidade de liderar estas tarefas, de criar condições para garantir a aprendizagem desta crise, que se traduz em políticas mais inteligentes e em comunidades mais preparadas.
6: Transmiti em primeira mão ao Governo e ao Parlamento as conclusões da presidência aberta que realizei nesta região. É um documento que aponta, sobretudo, necessidades, as respostas imediatas e também uma visão de mais longo prazo. Trata-se de um contributo que aponta ao futuro e à necessidade de coletivamente organizarmos melhor os nossos recursos. Foi também nesse sentido que o Governo já apresentou e começou a executar o Programa Portugal Transformação, Recuperação e Resiliência, e que tem no terreno, há já vários meses, uma estrutura de missão competente, ativa e atenta. Porque uma crise desta dimensão resolve-se com o contributo de todos, com construção feita de forma inteligente, edificando melhor do que estava e preparando-nos com mais robustez para enfrentarmos severidades atmosféricas futuras, indesejáveis, mas que podem, infelizmente, acontecer. Reconstruir instalações mais resilientes, reforçar a autonomia estratégica das empresas, tornar as comunicações mais redundantes e mais seguras. Estas são algumas das lições que as tempestades nos ensinaram e que não podemos ignorar. O acompanhamento por parte de todas as entidades tem de continuar. Há ainda muito por fazer, como sabemos. Acredito que vamos melhorar e com a expectativa de que o Estado estará presente quando for necessário e nos moldes e no tempo que seja verdadeiramente útil. Uma expectativa que envolve todas as estruturas do Estado, desde a freguesia ao Poder Central. O que as tempestades deste ano nos ensinaram com dureza é que é fundamental prevenir. Precisamos de integrar a adaptação climática no ordenamento do nosso território. Construir uma cultura de literacia para o risco nas famílias, nas empresas e nas nossas comunidades. No fundo, construir uma arquitetura estável de proteção contra catástrofes, para que quando a próxima crise chegar, não comecemos do zero. Essas são tarefas de todos, do Estado Central, das autarquias, das empresas, das famílias, de cada um de nós. Ninguém as consegue cumprir sozinho. O Estado tem a responsabilidade de as liderar, de criar as condições e garantir que a aprendizagem desta crise se traduz em políticas mais inteligentes e em comunidades mais preparadas.
0: O Presidente referiu-se também ao relatório da Presidência Aberta na Zona Centro do país, que fez entre os dias 6 e 10 de abril nas zonas afetadas pelas tempestades, explicando que se trata de um documento que aponta sobretudo necessidades, respostas imediatas e também uma visão de mais longo prazo. Abrantes é um dos municípios que integra a secção de municípios resilientes no âmbito da Associação Nacional dos Municípios Portugueses. Abrantes é um dos 101 municípios que aderiram recentemente a esta secção, sendo que a resiliência tem sido tema nos últimos tempos. Estar melhor preparado para os desafios é o objetivo, como explicou o Presidente da Câmara Municipal de Abrantes, Manuel Jorge Valamatos.
7: Tem a ver com o trabalho de todos os serviços municipais, de todas as instituições que estão no território, e um território que se prepara com urgência para os fenómenos climáticos, para estes fenómenos como a depressão Christine, como as cheias e outros episódios que se... infelizmente, que vão acontecendo de forma mais repetida e frequente, e no fundo é um concelho, um município que quer estar atento a essas transformações, que se quer rapidamente também se adaptar a essas novas circunstâncias e, digamos, estruturar uma estratégia capaz de, nessas situações, nesses impactos, nesses fenómenos, ser cada vez mais forte e mais resiliente. E é isso, nós estamos a fazer parte de um processo no âmbito da Associação Nacional de Municípios, com cerca de 100 municípios aderentes, em que o nosso propósito é tornarmos cada vez mais, peço desculpa para a redundância, mas que sejamos mais resilientes, que sejamos mais capazes de ultrapassar fenómenos que ocorrem cada vez com mais frequência. No fundo é isso, é adaptar infraestruturas, adaptar condições estruturais capazes de vencer esses momentos de grande fragilidade que infelizmente se repetem cada vez mais.
0: Abrantes é um dos 101 municípios portugueses que aderiram à secção de municípios resilientes da Associação Nacional dos Municípios Portugueses. A Sociedade Portuguesa de Pneumologia pediu medidas mais duras contra os cigarros eletrónicos e insistiu na necessidade de desmascarar a estratégia de marketing a favor destes cigarros e do tabaco aquecido. Em declarações a propósito do Dia Mundial Sem Tabaco, se assinala este domingo, Daniel Coutinho, coordenador da Comissão de Trabalho e Tabagismo da Sociedade Portuguesa de Pneumologia, diz que é essencial promover campanhas de sensibilização e educação dirigidas aos mais jovens, sobretudo para desconstruir mitos, como a ideia de que os cigarros eletrónicos e o tabaco aquecido podem ajudar quando se quer deixar de fumar. Lembra que há evidência consistente que sugere que os cigarros eletrónicos podem ser carcinogénicos, explicando que expõem o organismo a substâncias nocivas. O investigador diz ainda que, em alguns estudos em animais, foram identificadas lesões associadas ao desenvolvimento do cancro. Daniel Coutinho chama igualmente a atenção para o potencial da doença respiratória aguda em jovens consumidores de cigarros eletrónicos. O vaping não é inofensivo, não há dados que demonstrem qualquer benefício para a saúde. Digo-lhe agora que no Conselho de Mação, esta semana, a equipa da Câmara Municipal, Presidente de Vereadores e também chefes de divisão de várias áreas técnicas estiveram em presidência aberta na freguesia de Envenos. Esta iniciativa começou este ano, quando José Fernando Martins assumiu a presidência da Câmara Municipal de Mação. Começou por a Boboreira, passou depois para Amêndoa, Cardigos, Carvoeiro e desta vez foi a freguesia de Envendos. Ver os problemas e os anseios da população é o objetivo. A Antena Livre, a José Fernando Martins, explicou que, nesta altura, a maior preocupação da população é a estrada que faz a ligação entre a aldeia e a A23.
8: Estas presidências abertas são espetaculares. Quando no meu programa eleitoral abordei e coloquei esta questão, não é que eu tenha dificuldade e que não saiba e que não conheça as freguesias e que não conheça grande parte dos seus problemas. Mas neste novo mandato, numa mudança de Câmara, também é importante mostrar às pessoas que estamos cá, que estamos para elas e que queremos praticar uma política de proximidade. Porque eu acredito que muitas pessoas mais a norte, especialmente mais a norte, até nem me conhecessem, como eu não conheço grande parte delas. É normal, tem a ver com as movimentações que nós fazemos dentro do concelho, para fora do concelho. E a zona norte para nós é sempre uma zona mais afastada. Agora, o facto de fazer estas presidências abertas traz esta proximidade das juntas à Câmara, da Câmara às juntas, da Câmara à população, da população às juntas e à Câmara, e às pessoas e aos problemas. Porque não vimos só problemas, nós vimos muitos dos problemas, mas também vimos oportunidades e projetos que podem ser desenvolvidos como oportunidades para o território.
9: Claro.
8: E, portanto, o nosso compromisso é todos os anos, todas as freguesias terão uma presidência aberta. E os problemas deste ano não serão os mesmos do próximo ano.
9: Mas as pessoas abordam na rua, quando andam nas visitas, a ver ruas, a ver aquilo que a junta de freguesia quer mostrar, vão ter com o Presidente da Câmara...
8: Mas esse é o objetivo.
9: Sim, mas vão ter com o que
8: falam
9: ter,
8: e esse é o grande objetivo.
9: E fazem os pedidos, aquilo com os pedidos, a identificar os problemas.
8: Grande parte das vezes não são as pessoas que vêm ter com o Presidente da Câmara. É o Presidente da Câmara que vai ter com as pessoas. Porque conhece, porque sabe, e muitas vezes, e aconteceu em eventos, ou está a acontecer em eventos e aconteceu em outras freguesias, sou eu próprio que vou a determinado sítio para verificar melhor um problema que já previamente já tenho conhecimento dele e que quero ver com os meus olhos e tentar encontrar uma solução, até porque nestas visitas eu também trago os técnicos para apontar-nos soluções. E o importante é que daqui saia alguma coisa para a resolução dos problemas. Obviamente que neste primeiro mandato tivemos aqui, neste primeiro ano do mandato, tivemos aqui um constrangimento grande que foi a tempestade. No dia 28 estávamos precisamente na primeira presidência aberta, na Abobreira, e depois todo o foco se desviou muito para a tempestade, mas que depois também ajudou muito, porque as primeiras presidências abertas, como estava definido já o calendário foi definido no dia 7 de dezembro numa reunião com os presidentes da junta, até estava definido que começámos pelo norte do concelho, e portanto veio a calhar um bocadinho daquilo que foi onde a tempestade incidiu muito mais. E isso permitiu-nos muito mais contacto, muito mais realidade, muito mais presença.
9: José Fernando, o facto de trazer técnicos ao lado dos políticos ajuda a percepcionar as situações que
8: ajuda,
9: existem?
8: Ajuda muito. Eu costumo sempre dizer, presunção em água benta, cada um toma o que quer. Mas eu, enquanto Presidente de Câmara, e eu tive 20 anos de Presidente de Junta, os últimos 12 na União de Freguesias, que 50% do Conselho, estive a tempo inteiro, e eu sou uma pessoa muito prática, sou uma pessoa que não sei fazer tudo, mas sei fazer grande parte das coisas. E, portanto, tenho um olhar diferente para as coisas. Tenho uma forma de resolver problemas, uma forma prática de resolver problemas. E o trazer os técnicos ajuda-nos, no momento, muitas vezes, no local, perante a situação, a discutir com os técnicos a melhor solução para aquilo. E eu confio nos técnicos...
9: Antes sequer de haver uma decisão política, eventualmente.
8: Antes de haver uma decisão política, mas gosto de discutir no local a situação com o técnico. E o técnico diz assim, e eu muitas vezes gosto de questionar, e se fizermos desta maneira? E muitas vezes trabalhamos as situações, porque eu sou uma pessoa prática, porque faço, porque faço as coisas acontecer também. E, portanto, isto é muito, muito importante. Em algumas situações, e ainda não tenho muito esse tempo, mesmo fora das presenças abertas, muitas vezes vou com o técnico a este ou àquele local, vermos determinado assunto, porque é isso que deve ser o papel do Presidente de Câmara, deve ir e deve falar com o técnico e encontrar as melhores soluções políticas, técnicas para as situações.
9: Quais são as três grandes preocupações que leva daqui, que lhe foram manifestadas nestes dias, quer pela Junta de Freguesia, quer pela população?
8: Amanhã ainda vamos ter a reunião
9: final
8: com a
9: sim.
8: população, embora muita gente
9: já terá no caderno as grandes preocupações.
8: Hoje houve reunião de Câmara Pública e havendo reunião de Câmara Pública, também muita gente aqui esteve, e estando nós em presidência aberta na freguesia de eventos, faz todo o sentido que a Câmara reúne eventos e fizemos aqui. Há uma preocupação, uma que é transversal a todas as pessoas, e é uma preocupação que já vem comigo de trás e do programa eleitoral, que tem a ver com a Estrada Nacional,
5: que atravessa a A23 e que atravessa em Vendes e que segue para o Conselho de Proença Nova. Este é um grande problema, é a grande preocupação, é a maior preocupação das pessoas. Estamos aqui a falar de uma infraestrutura que é das Estradas de Portugal, das infraestruturas de Portugal.
9: Uma pergunta que ainda a semana passada foi feita no Parlamento ao Secretário de Estado, ou seja, que está há anos em cima da mesa, mas que a IP não tem dado resposta, tanto quanto se sabe.
5: Exatamente, e portanto esta é uma preocupação. É uma preocupação também do município de Proença Nova, temos conversado sobre isto. Mas aqui, nomeadamente em Eventos, e com a fábrica de Uniáguas da Ladeira de Eventos, que provoca a passagem aqui de grande volume de tráfego de caminhões durante o dia, isto provoca alguns constrangimentos, essencialmente nesta zona, desde Eventos até à 23, que está toda partida lateralmente, foram feitos uns remendos. Portanto, a Câmara,
9: e estreitinha também.
5: Não. Portanto, a Câmara quer fazer parte desta solução e não deste problema. Mas tem que haver abertura do lado de lá, também para nós podermos aqui de alguma forma colaborar.
9: E há essa porta aberta ou ainda não?
5: Do lado de lá não temos ainda a porta aberta. Em 2022, e pelo aquilo que me diz o anterior Presidente, as coisas estiveram quase, mas depois morreram lá na praia, lá nas infraestruturas de Portugal. Portanto, estamos a começar a desenvolver este contacto. Porque a Câmara está disponível para colaborar aqui de alguma forma? Agora, se houver essa abertura, porque durante algum tempo falou-se na feitura aqui de uma variante e esteve também quase, mas depois foi colocada a ideia de lado. Epá, eu já digo que epá, se não fizerem a variante, epá, que pelo menos arranjem como está, porque ao passar toda a gente passar por dentro dos eventos é uma forma de não matar a localidade de eventos, porque a gente sabe o que é que acontece. É bom não ter trânsito dentro destas aldeias, mas também quando tiramos o trânsito também matamos aquilo que é o comércio, matamos aquilo que é o desenvolvimento também local. Portanto, pá, mas que seja arranjado. Nós estamos disponíveis para colaborar com as infraestruturas de Portugal, pá, mas temos que ter alguma abertura para isso, até porque depois a estrada segue até São José das Matas, Barca da Amieira, tem ali algumas situações, nomeadamente dentro de São José das Matas, com muitas valetas, e falta aqui saber um bocadinho de quem é a responsabilidade pela manutenção daquele espaço dentro das aldeias, que não está bem definido. Em alguns sítios não é permitido haver realização de obras, intervenção, noutros sítios é possível, querem que sejamos nós. Pá, estamos disponíveis, mas temos que clarificar isto, e esta é uma porta que agora... Que a tempestade, e esperemos que não hajam por aí outras coisas que nos desvie a atenção, podemos focar aqui um bocadinho, e portanto desta visita, essa é a principal preocupação, já a trazia, já andava com ela, claro. Até porque quando o deputado Hugo Costa questiona na passada semana na Assembleia da República, e essa oportunidade, eu estive na Assembleia da República com o deputado Hugo Costa e pedi-lhe essa ajuda e essa intervenção, e, portanto esperamos que de alguma forma também o Ministro das Infraestruturas possa olhar para isto. De resto, na freguesia dos Inventos há alguns problemas para resolver. Temos muita falta de sinalização, temos águas, temos caminhos florestais, temos pontes que precisam de ser arranjadas, nomeadamente nos estradões florestais, temos algumas situações dessas, mas os dois problemas maiores, infraestruturas de Portugal Estrada e comunicações. Posso dizer que neste momento a freguesia dos Eventos é a que está mais mal servida em termos de comunicações.
9: Telemóveis, comunicações móveis.
5: Exatamente. É uma freguesia aqui com a A23 ao lado, é uma freguesia das maiores do concelho, é uma freguesia que nem está muito afastada da sede do concelho, mas em termos de comunicações é vergonhosa a forma como está servida, é vergonhosa a forma como as empresas de telecomunicações olham para aqui. Também nesse setor estamos já a desenvolver contactos, estamos a tentar que uma empresa destas áreas possa começar aqui a apresentar serviço para resolver este problema, porque se nós quisermos abrir um simples Facebook, uma fotografia, não o conseguimos fazer, e a rede para falar ao telemóvel temos muita dificuldade. Portanto, existem muitas dificuldades, mas estes dois problemas são fulcrais, e é para estes que temos que direcionar muitas das nossas energias, para que a freguesia de Eventos
8: possa ficar melhor que o que está.
0: Termina hoje esta presidência aberta do Presidente da Câmara Municipal de Mação, na freguesia de Envenos. Os bancos alimentares contra a fome realizam este fim de semana, 30 e 31 de maio, mais uma campanha nacional de recolha de alimentos numa altura em que continuam a crescer os pedidos de ajuda por parte de famílias e instituições sociais de todo o país. A iniciativa envolve os 21 bancos alimentares portugueses, cerca de 40 mil voluntários e mais de 2 mil superfícies comerciais. A Presidente da Federação Portuguesa dos Bancos Alimentares, Isabel Joné, alertou para o impacto continuado da subida dos preços na alimentação, da energia e da habitação, que têm agravado as dificuldades económicas de milhares de famílias portuguesas. O Casa Pia ganhou ao Torriense por 2-0 na segunda mão do play-off e assegurou, por isso, a permanência na Primeira Liga de Futebol para a sexta temporada entre os grandes. Em Rio Maior, depois do 0-0 no primeiro jogo, em Torres Vedras, o espanhol Larrazabal e o ganês Ofori marcaram os golos dos lisboetas aos 38 e 77 minutos, respectivamente, garantindo a quinta presença consecutiva no principal escalão. O Torriense procurava juntar-se na subida ao primeiro escalão a Marítimo e Académico de Viseu, que o precederam na classificação da segunda liga para uma sétima vez no primeiro escalão, 34 anos depois. Não conseguiu, vai continuar na segunda liga, mas vai disputar na próxima época a fase de grupos da Liga Europa. 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
10: Olá, caros ouvintes. Anunciado a 29 de setembro de 2025, com mandato desde 17 de novembro de 2025 e com a Carta Constitutiva assinada a 22 de janeiro de 2026, onde está e o que tem feito o Conselho para a Paz, anunciado por Donald Trump, como sendo o mecanismo que iria garantir a implementação do acordo de cessar-fogo entre Israel e o Hamas, a capacitação e o aparecimento de uma entidade palestiniana, porque Donald Trump recusa-se a usar a expressão Estado palestiniano, e também para garantir a paz no Médio Oriente como um todo. Porque é que não temos ouvido falar dele, particularmente desde que iniciou a guerra no Irão entre os Estados Unidos e o Irã? O Conselho para a Paz, com os seus 27 Estados-membros, 21 Estados observadores, podia e devia ter aparecido como um mecanismo facilitador das discussões que levarão à formulação, a prazo, do tal memorando de entendimento que poderá levar a um processo de paz mais holístico, eventualmente a um tratado de paz, entre Teherão e Washington, que encerre esta frente às hostilidades, sendo mais difícil e incerto que o Conselho para a Paz consiga resolver os diferendos entre Israel e o Líbano por causa do desarmamento do Hezbollah e também por causa da ocupação de território no sul do Líbano pelas tropas de Israel. O Conselho para a Paz, que no momento da assinatura da sua Carta Constitutiva, a 22 de janeiro de 2026, viu serem-lhe prometidos 17 mil milhões de dólares pela parte dos Estados-membros, tem, até aos dias de hoje, um total de $0 na sua conta bancária. Por um lado, Donald Trump ainda não transferiu os 10 mil milhões de dólares que prometeu transferir da parte dos Estados Unidos, e por outro lado, os 7 mil milhões de dólares que foram prometidos pelos Estados-membros, pelos 27 Estados-membros desta organização, também não foram transferidos até o dia de hoje, o que transforma esta organização política numa charada diplomática sem qualquer utilidade prática ou consequencial. Para além disso, e para além da ausência de fundos, há ainda um segundo problema. O Conselho para a Paz era suposto criar uma força de monitorização e estabilização de segurança na faixa de Gaza, a tal faixa que seria transformada na Riviera do Médio Oriente, nas palavras de Donald Trump, e foram prometidas para esta força de estabilização milhares de tropas, sendo particularmente importante o contingente da Indonésia, Estado que prometeu o envio de 8 mil tropas. Ora, o problema é que as 8 mil tropas transformaram-se em 1000 tropas apenas. A Indonésia reviu em baixa o envio de tropas porque, de acordo com o Parlamento Indonésio, a conjuntura atual não é permissiva do envio de tropas da Indonésia em grande escala. E, número 2, o início das hostilidades entre os Estados Unidos e o Irão torna politicamente impraticável o compromisso com 8 mil soldados indonésios em solo palestiniano, além de ser por demais evidente que as promessas de Benjamin Netanyahu, primeiro-ministro de Israel, de ocupar ainda mais território da faixa de Gaza à revelia do acordo de cessar-fogo, que é o sustentáculo original deste Conselho para a Paz, torna a missão particularmente impossível de ser politicamente justificada. O Conselho para a Paz de Donald Trump torna-se assim numa organização internacional ímpar, cujo seu ciclo de vida, aparecimento, expansão e morte aconteceu em menos de meio ano e mostra que nem aconselhamento, nem paz estavam nos planos do presidente norte-americano. Eu volto na próxima semana.
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0: Para o final, o tempo para hoje, céu com poucas nuvens, calor em todo o país e vento fraco, é tudo quanto a notícias. Boa sexta-feira, bom fim de semana, boa tarde.
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0: Muito boa tarde. Todas as suas músicas preferidas passam na Antena Livre até às 14 horas.
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5: Olá, boa tarde. Esta é a Antena Livre. Eu sou a Anabela Maia e estamos juntos até às 2 da tarde.

0: E assim vamos andando à hora do almoço na rádio como você gosta. Um tema livre.
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3: Hoje tenho o prazer de estar à conversa com Nuno Marçal. 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
0: E assim vai acontecendo a sua hora de almoço. Ao som da Antena Livre, seja muito bem-vindo.
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0: Muito boa tarde, eu sou a Anabela Maia e estou aqui a dar-lhe música até às 2 da tarde.
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8: 29 graus é a temperatura lá fora neste momento.
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8: E agora passam 2 minutos das 14. Boa tarde.
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0: Antena Livre, a rádio como você gosta, muito boa tarde. Convido a continuar desse lado, bem ligado com a sua rádio. É que por aqui vão passando todas as suas músicas preferidas.
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0: E por aqui passa a melhor música todas as tardes comigo, Carlos Aparício. Seja muito bem-vindo.

0: Espero que esta sua tarde esteja a ser bem tranquila ao som das músicas da rádio como você gosta.
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1: Olá, caros ouvintes. Anunciado a 29 de setembro de 2025, com mandato desde 17 de novembro de 2025 e com a Carta Constitutiva assinada a 22 de janeiro de 2026, onde está e o que tem feito o Conselho para a Paz, anunciado por Donald Trump, como sendo o mecanismo que iria garantir a implementação do acordo de cessar-fogo entre Israel e o Hamas, a capacitação e o aparecimento de uma entidade palestiniana, porque Donald Trump recusa-se a usar a expressão Estado palestiniano, e também para garantir a paz no Médio Oriente como um todo. Porque é que não temos ouvido falar dele, particularmente desde que iniciou a guerra no Irão entre os Estados Unidos e o Irã? O Conselho para a Paz, com os seus 27 Estados-membros, 21 Estados observadores, podia e devia ter aparecido como um mecanismo facilitador das discussões que levarão à formulação, a prazo, do tal memorando de entendimento que poderá levar a um processo de paz mais holístico, eventualmente a um tratado de paz, entre Teherão e Washington, que encerre esta frente às hostilidades, sendo mais difícil e incerto que o Conselho para a Paz consiga resolver os diferendos entre Israel e o Líbano por causa do desarmamento do Hezbollah,

0: também por causa da ocupação de território no sul do Líbano pelas tropas de Israel. O Conselho para a Paz, que no momento da assinatura da sua carta constitutiva, a 22 de janeiro de 2026, viu serem-lhe prometidos 17 mil milhões de dólares pela parte dos Estados-membros, tem, até aos dias de hoje, um total de 0 dólares na sua conta bancária. Por um lado, Donald Trump ainda não transferiu os 10 mil milhões de dólares que prometeu transferir da parte dos Estados Unidos e, por outro lado, os 7 mil milhões de dólares que foram prometidos pelos Estados-membros, pelos 27 Estados-membros desta organização, também não foram transferidos até o dia de hoje, o que transforma esta organização política numa charada diplomática sem qualquer utilidade prática ou consequencial. Para além disso, e para além da ausência de fundos, há ainda um segundo problema. O Conselho para a Paz era suposto criar uma força de monitorização e estabilização de segurança na faixa de Gaza, a tal faixa que seria transformada na Riviera do Médio Oriente, nas palavras de Donald Trump, e foram prometidas para esta força de estabilização milhares de tropas, sendo particularmente importante o contingente da Indonésia, estado que prometeu o envio de 8 mil tropas. Ora, o problema é que as 8 mil tropas transformaram-se em 1000 tropas apenas. A Indonésia reviu em baixa o envio de tropas porque, de acordo com o Parlamento Indonésio, a conjuntura atual não é permissiva do envio de tropas da Indonésia em grande escala. E, número 2, o início das hostilidades entre os Estados Unidos e o Irão torna politicamente impraticável o compromisso com 8 mil soldados indonésios em solo palestiniano, além de ser por demais evidente que as promessas de Benjamin Netanyahu, primeiro-ministro de Israel, de ocupar ainda mais território da faixa de Gaza à revelia do acordo de cessar-fogo, que é o sustentáculo original deste Conselho para a Paz, torna a missão particularmente impossível de ser politicamente justificada. O Conselho para a Paz de Donald Trump torna-se assim numa organização internacional ímpar, cujo seu ciclo de vida, aparecimento, expansão e morte, aconteceu em menos de meio ano e mostra que nem aconselhamento, nem paz estavam nos planos do presidente norte-americano. Eu volto na próxima semana.
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10: E neste momento lá fora estão 30 graus.
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10: Antena Livre, a rádio como você gosta. Já são 3 da tarde, mais 8 minutos desta sexta-feira. Já estamos, por isso, a piscar o olho ao fim de semana. De segunda à sexta-feira, entre as 2 e as 5 da tarde, cá estou eu a dar-lhe muita música. Sou o Carlos Aparício e é um prazer tão grande ter a sua companhia aí desse lado.
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0: Edição da tarde de sexta-feira, aqui na rádio como você gosta, Antena Livre 96.7 FM ou antenalivre.pt. É só escolher a forma como nos quer ouvir e nós estamos aí um pouco por todo o mundo. É isso mesmo, no FM estéreo do seu rádio, na região do Médio Tejo e na internet, claro, em antenalivre.pt. Seja então mais uma vez bem-vindo à edição da tarde. Agora passam 20 minutos das 3. Eu sou o Carlos Aparício e vou estar consigo ainda até às 5 da tarde.
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0: Três e 23, espero que esteja a passar uma ótima sexta-feira na nossa companhia.

0: 13h41, boa tarde.
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0: Dezesseis minutos para as quatro. Boa tarde. 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
1: E porque estamos no cruzar de hora, vamos ter notícias já a seguir aqui na Antena Livre. Não saia daí, boa tarde.
2: Informação com o jornalista Jerónimo Belo Jorge.
3: Quase 500 mil de situações clínicas ligeiras foram acompanhadas nas farmácias comunitárias em 2025, com 97,8% dos casos resolvidos, revela um estudo divulgado esta sexta-feira. O estudo do valor da rede de farmácias em Portugal, coordenado pelos investigadores da Faculdade

0: de Economia e Gestão da Universidade Nova, Pedro Brinca e João Duarte, estima que em 2025 tenham sido registados cerca de 477 mil atos no âmbito do Serviço de Gestão de Situações Clínicas Ligeiras, mais 146% face ao ano de 2024, com apenas 2,2% dos casos encaminhados para consulta médica, evidenciando o potencial para reduzir a pressão sobre as urgências e a linha SNS 24. O Primeiro-Ministro Luís Montenegro apelou ontem à cooperação de toda a sociedade na prevenção dos incêndios rurais, defendendo um esforço conjunto entre o Estado, autarquias, proprietários e cidadãos por forma a reduzir os riscos no período crítico que se avizinha. O Primeiro-Ministro visitou ontem à tarde o Comando Integrado de Prevenção e Operações, o CIPO, que tem sede em Leiria, antecipando uma reunião em que estiveram presentes os Ministros da Defesa Nacional, Nuno Melo, da Administração Interna de Portugal, Luís Neves, da Agricultura e Mares, José Manuel Fernandes, da Economia e Coesão Territorial, Castro Almeida, e ainda do Ambiente e Energia, Maria da Graça Carvalho, para além de três secretários de Estado e de diversos autarcas. No final da reunião, em que não houve lugar a perguntas aos jornalistas, Luís Montenegro defendeu a necessidade de se fazer um esforço máximo na limpeza na janela temporal que resta até ao verão, indicando que ainda há muitas vias florestais obstruídas e material combustível nas florestas.
1: E quero deixar uma última palavra à população em geral. Este esforço é um esforço de todos. O Estado, a administração pública, as autarquias locais estão a dar o seu contributo máximo, com sentido de responsabilidade, com sentido de solidariedade e com sentido de cooperação máximo também. Mas este trabalho só será verdadeiramente eficiente se tiver a colaboração de todos, de todas as pessoas. É preciso fazermos um esforço máximo de limpeza também agora nesta janela temporal que temos ainda disponível. E depois é preciso fazermos de forma subsequente todo o trabalho de proteção das regiões e dos concelhos que possam vir a ter eventos com ignições e, portanto, com incêndios.
0: Portugal entra este sábado na fase Charlie, que corresponde a um dos períodos de maior risco de incêndios rurais, só superado pela fase Delta, que acontece em julho, agosto e setembro. A fase Charlie tem início este sábado, com um dispositivo constituído por 13.335 operacionais, 2.929 veículos, 2.265 equipas e ainda 78 meios aéreos. Quanto ao prazo para a limpeza dos terrenos, foi alargado até 30 de junho para todo o território. O anúncio foi feito pelo Ministro da Agricultura, José Manuel Fernandes, numa entrevista à RTP. O governante acrescentou que as entidades já foram ouvidas para o prolongamento do prazo em todo o país. No início do mês, os proprietários florestais tinham pedido o prolongamento do prazo para a limpeza dos terrenos para prevenir incêndios rurais, apontando falta de mão de obra e aumento dos custos. Luís Damas, o Presidente da Federação das Associações de Produtores Florestais, salienta que este é um ano difícil porque a chuva e agora o calor potenciam o desenvolvimento das herbáceas, uma entrevista que foi gravada um dia antes do ministro anunciar o prolongamento do prazo para a limpeza dos terrenos.
2: Há duas preocupações. Nós, que era a que tínhamos todos os anos, que era limpar até o fim deste mês, que era limpar ao lado das casas, dos aglomerados, nas estradas, tudo o que era à lei. Veio dia 28 a Cristian, portanto veio-nos pôr aqui outro problema. A nossa preocupação hoje, e também temos que pôr aqui nesta equação o que choveu até janeiro, portanto os solos têm muita umidade, este calor agora da normal está... Situações que foram cortadas já estão fetos e coisas arrebentaram. E este calor agora, como ainda há umidade no solo, vai acontecer duas coisas, vai crescer e as herbáceas vão, o ciclo vai acabar e vão secar rapidamente.
0: Mação tem quase todo o território coberto por AIGPs, 9, e agora conseguiu inscrever mais uma, a 10ª, mas de segunda geração, na sequência da tempestade Christine. José Fernando Martins, autarca de Mação, explicou em reunião de Câmara de Mação, realizada ontem, que o Conselho tinha ficado fora destas OIGPs de segunda geração, pois o reconhecimento de satélite e drones feito indicava que as áreas de floresta destruída pela tempestade Christine eram reduzidas. A Câmara recorreu, juntou evidências da destruição e viu ser aprovada uma nova OIGP de 160 hectares em território totalmente fora das outras AIGPs que já estão em curso. Com esta OIGP de segunda geração, vem um pacote financeiro de 200 mil euros.
3: Ainda ontem estive de emergência numa reunião em Leiria com o seu secretário de Estado das Florestas, no âmbito das OIGPs de segunda geração 2.0, e portanto aquilo que trouxe de lá foi a promessa de algum dinheiro, mas essencialmente de muito trabalho, de um tacho de muitos problemas. Porque estas coisas poderão ter dinheiro, mas têm muito trabalho. E muitas vezes os municípios não têm alocados os recursos necessários para trabalhar estes assuntos. Nesta questão da tempestade, foi despejado muita coisa para cima dos municípios e das freguesias. Não foi perguntado aos municípios e às freguesias se tinham condições, nomeadamente financeiras, nomeadamente materiais e humanas, para corresponder com aquilo que se exigia. E isto é mau, porque muitas vezes é os municípios e as freguesias, mas também tem que ser perguntado se existem essas condições. Obviamente que não as tendo, temos que as tentar criar, é isso que estamos a fazer. Assumimos a responsabilidade ontem para o Secretário de Estado que vamos trabalhar a OIGP 2.0. É uma OIGP que trabalhamos nos territórios fora das AIGPs 1.0. Temos cerca de 160 hectares de terreno para trabalhar, para retirar madeiras da floresta. Inclui uma verba na ordem dos 200 mil euros. Estes apoios podem ser dados ao município ou aos proprietários, ou seja, existe aqui uma dualidade. Se os proprietários retirarem as madeiras, é feita a avaliação e eles pagam por essa situação, portanto tem uma benesse. Os proprietários é que têm que dizer se querem ou não querem tirar, pode ir até 1.500 euros por hectare. Aquilo que os proprietários não retirarem é dado a prerrogativa ao município
0: poder fazer esse trabalho
3: e retirar as madeiras e ficar com as madeiras, e depois tem outros critérios.
0: José Fernando Martins revela a dificuldade na contratação de mão de obra para trabalhar na floresta, mas essa é uma situação que tem vindo a ser resolvida desde que entrou para a presidência da Câmara Municipal de Mação. Boa sexta-feira, bom fim de semana, boa tarde.
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10: O termómetro da Antena Livre diz que estão neste momento 31 graus lá fora.
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10: Olá, boa tarde. 4 horas, 11 minutos. Estou de regresso para a última hora de hoje a fazer-lhe companhia aqui na Antena Livre. Eu sou o Carlos Aparício. Estou todos os dias em antena consigo entre as 2 e as 5 da tarde.
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0: tarde de sexta-feira e já cheira a fim de semana. Já se aproxima o final desta sexta-feira e desta semana de trabalho. Passam agora 20 minutos das 4 da tarde. Continua com a Antena Livre e continua muito bem. Seja bem-vindo. Obrigado pela companhia.
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0: Vamos saber o que prevê o Instituto Português do Mar e da Atmosfera no que respeita à meteorologia para sábado, dia 30 de maio. As previsões são de céu pouco nublado, apresentando-se geralmente muito nublado no litoral norte e centro até ao fim da manhã, podendo essa nebulosidade persistir em alguns locais do litoral centro ao longo do dia. Vento fraco a moderado do quadrante oeste, sendo de noroeste e por vezes forte até 40 km/h na faixa costeira ocidental a partir da tarde. Pequena descida da temperatura máxima no norte e centro, em especial no interior, mas subida da temperatura no Sotavento Algarvio, em especial da máxima. E as máximas previstas são de 22 graus para o Porto, 26 para Coimbra, 27 para Tomar e também para Vila de Rei, 28 para Lisboa, Torres Novas e Vila Nova da Barquinha, 29 para Abrantes, Constância, Entroncamento e Sardual, 30 para Santarém, 31 para Mação e 32 para Faro.
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0: Vinte e quatro minutos depois das quatro, muito boa tarde.
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0: Antena Livre, a rádio como você gosta. 16h42, muito boa tarde.
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2: Olá, boa tarde, boa viagem. Obrigado por dar boleia à Antena Livre. Conduza com precaução, esteja atento aos limites de velocidade para que possa ter uma viagem tranquila. 16h47, boa tarde.

0: 16h58, 2 minutos apenas para terminar esta edição de sexta-feira. Vem aí o fim de semana, votos de que o passe na melhor maneira possível. Eu estou de regresso na segunda-feira, logo a partir das 14h. Votos de um excelente fim de semana, boa tarde, resto de uma excelente sexta-feira.
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9: Agora estão 30 graus. Uma informação da Meteobrantes.
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9: 5 horas, 5 minutos.

0: É espetacular ouvir estas músicas, não é?
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0: 21 minutos depois das 5. Muito boa tarde.

0: boa tarde. 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
0: Estamos cada vez mais perto das 6 da tarde e finalmente está a chegar ao fim mais um dia de trabalho, não é? Espero que tenha sido ou que ainda esteja a ser um bom dia, sempre ao som da sua rádio.

0: estamos agora a 4 minutos das 6. Fique atento às notícias. Até já.
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0: Boa tarde, seja bem-vindo. Em desenvolvimento já a seguir, Mação tem mais uma OIGP. É uma décima OIGP, juntará às nove que já existiam, só que esta é da geração 2.0 no pós-tempestade Christine. A data limite para a limpeza dos terrenos passa para 30 de junho em todo o país. Abrantes aderiu à rede de municípios resilientes da Associação Nacional dos Municípios Portugueses e Mação concluiu hoje a presidência aberta na freguesia de Inventos. A maior preocupação é a ligação entre a freguesia e a A23. Às sextas-feiras, a opinião tem a assinatura de Tiago André Lopes e é opinião internacional. O desenvolvimento vem já a seguir. Fique por aí. Boa tarde.
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0: Boa tarde, seja bem-vindo. Quase 500 mil de situações clínicas ligeiras foram acompanhadas nas farmácias comunitárias em 2025, com 97,8% dos casos resolvidos, revela um estudo divulgado esta sexta-feira. O estudo do valor da rede de farmácias em Portugal, coordenado pelos investigadores da Faculdade de Economia e Gestão da Universidade Nova, Pedro Brinca e João Duarte, estima que em 2025 tenham sido registados cerca de 477 mil atos no âmbito do Serviço de Gestão de Situações Clínicas Ligeiras, mais 146% face ao ano de 2024, com apenas 2,2% dos casos encaminhados para consulta médica, evidenciando o potencial para reduzir a pressão sobre as urgências e a linha SNS-24. Perante sintomas ligeiros, 57,2% dos portugueses recorrem primeiro à farmácia, enquanto 16,5% optam pelos centros de saúde e 12,1% pela linha SNS-24, um padrão transversal a todas as regiões e faixas etárias, refere o estudo que vai ser apresentado no Congresso das Farmácias em Lisboa. O estudo aponta também para infecções urinárias e infecções agudas, orofaríngeas, como exemplos de patologias

0: frequentes que podem beneficiar da gestão de proximidade. No ano passado, estas situações representaram respectivamente 4.218 e 34.250 atendimentos nas farmácias. O Primeiro-Ministro Luís Montenegro apelou ontem à cooperação de toda a sociedade na prevenção dos incêndios rurais, defendendo um esforço conjunto entre o Estado, autarquias, proprietários e cidadãos por forma a reduzir os riscos no período crítico que se avizinha. O Primeiro-Ministro visitou ontem à tarde o Comando Integrado de Prevenção e Operações, o CIPO, que tem sede em Leiria, antecipando uma reunião em que estiveram presentes os Ministros da Defesa Nacional, Nuno Melo, da Administração Interna de Portugal, Luís Neves, da Agricultura e Mares, José Manuel Fernandes, da Economia e Coesão Territorial, Castro Almeida, e ainda do Ambiente e Energia, Maria da Graça Carvalho, para além de três secretários de Estado e de diversos autarcas. No final da reunião, em que não houve lugar a perguntas aos jornalistas, Luís Montenegro defendeu a necessidade de se fazer um esforço máximo na limpeza na janela temporal que resta até ao verão, indicando que ainda há muitas vias florestais obstruídas e material combustível nas florestas.
1: E quero deixar uma última palavra à população em geral. Este esforço é um esforço de todos. O Estado, a administração pública, as autarquias locais estão a dar o seu contributo máximo, com sentido de responsabilidade, com sentido de solidariedade e com sentido de cooperação máximo também. Mas este trabalho só será verdadeiramente eficiente se tiver a colaboração de todos, de todas as pessoas. É preciso fazermos um esforço máximo de limpeza também agora nesta janela temporal que temos ainda disponível. E depois é preciso fazermos de forma subsequente todo o trabalho de proteção das regiões e dos concelhos que possam vir a ter eventos com ignições e, portanto, com incêndios.
0: Portugal entra este sábado na fase Charlie, que corresponde a um dos períodos de maior risco de incêndios rurais, só superado pela fase Delta, que acontece em julho, agosto e setembro. A fase Charlie tem início este sábado, com um dispositivo constituído por 13.335 operacionais, 2.929 veículos, 2.265 equipas e ainda 78 meios aéreos. Quanto ao prazo para a limpeza dos terrenos, foi alargado até 30 de junho para todo o território. O anúncio foi feito pelo Ministro da Agricultura, José Manuel Fernandes, numa entrevista à RTP. O governante acrescentou que as entidades já foram ouvidas para o prolongamento do prazo em todo o país. No início do mês, os proprietários florestais tinham pedido o prolongamento do prazo para a limpeza dos terrenos para prevenir incêndios rurais, apontando falta de mão de obra e aumento dos custos. Luís Damas, o Presidente da Federação das Associações de Produtores Florestais, salienta que este é um ano difícil porque a chuva e agora o calor potenciam o desenvolvimento das herbáceas. Uma entrevista que foi gravada um dia antes do ministro anunciar o prolongamento do prazo para a limpeza dos terrenos.
2: Há duas preocupações. Nós, que era a que tínhamos todos os anos, que era limpar até o fim deste mês, que era limpar ao lado das casas, dos aglomerados, nas estradas, tudo o que era à lei. Veio dia 28 a Cristina, portanto veio-nos pôr aqui outro problema. A nossa preocupação hoje, e também temos que pôr aqui nesta equação o que choveu até janeiro, portanto os solos têm muita umidade, este calor agora da normal está... Situações que foram cortadas já estão fetos e coisas arrebentaram. E este calor agora, como ainda há umidade no solo, vai acontecer duas coisas. Vai crescer e as herbáceas vão... O ciclo vai acabar e vão secar rapidamente. Vamos ter aqui...
3: Mas ainda estão em modo de crescimento.
2: Estão em modo de crescimento. Têm água, este calor agora elas vão e vão ter... As herbáceas vão tentar fazer uma coisa, que é ganhar a semente. Agora param o crescimento e querem encher o bago para darem os seus descendentes. Isto vem-nos aqui, quem cortou na altura vai ter que cortar novamente. E isto, temos aqui dois problemas, que é o que a gente tem a obrigação e o governo no nosso concelho, nesta zona, e falando como da Associação de Agricultores Abrantes, estamos um bocadinho protegidos porque vamos até ao mês que vem. No resto do país, que é o que eu represento também, temos até ao fim deste mês. Há aqui,
4: ou seja, até domingo. Basicamente são datas improváveis e impossíveis.
2: Impossíveis. E mesmo porque muitas pessoas e recursos e maquinaria foi alocada para a zona de Leiria, Ourém, a Marinha Grande, Ferreira do Zêzer, Vila de Rei, toda esta zona foi impactada e as pessoas, quem anda na floresta, foi impactada para aí. Porquê? Porque há muita madeira e há disponibilidade de tirar madeira, até foi abandonada algumas aqui na nossa região e noutras regiões, os madeireiros e as máquinas foram todas alocadas para ali. Isto tornou-nos aqui outro problema, que é, nós vamos ter aqui alguns problemas para resolver do que era normal, que era a limpeza que está, no, que está na lei, e agora nós vamos aqui, zonas mais impactadas, portanto zonas com áreas todas derrubadas, vai ser mais fácil os empreiteiros entrarem. Nós aqui temos a zona de Abrantes, Sardual,
4: Vila de Rei,
2: coisas às vezes também impactadas pelo vento, mas pontualmente, aqui uma coisa, aqui outra, portanto não é áreas contínuas, e os madeireiros não gostam de andar a saltar, porque têm outros custos isso. Agora, o que vai acontecer é que é impossível termos todos os caminhos, estou a falar de todos os caminhos, limpos, nem daqui se calhar a um ano. Nós estamos...
4: As autoridades têm falado é dos caminhos principais ou dos mais importantes.
2: Pronto. Mas os mais importantes aqui é sempre aquela coisa. Se começar um incêndio num sítio onde o caminho não esteja limpo, não foi o mais importante, foi o menos importante. E nós não conseguimos aferir. Agora tem que haver faixas e prioridades que e acho que estão a ser bem definidas. Caminhos municipais, há aldeias, há pessoas, e para que haja... as pessoas tenham conseguir deslocar-se e se houver algum caso de incêndio também conseguirem sair. Agora, há um trabalho imenso, foram milhões de árvores tombadas, isso não é, nem temos mão de obra nem capacidade técnica para fazer essa extração dessa madeira. Vamos que esperar que estas operações de limpeza e proteção das pessoas e bens que seja feita até ao fim do mês que vem.
4: Mas teremos um junho menos quente para poder fazer estes trabalhos?
2: Eu acho que sim.
4: Porque se vierem temperaturas destas em junho, começam a entrar as proibições de entrar maquinaria na floresta.
2: Sim, nós já tivemos hoje, por exemplo, as nossas equipas de sapadores, depois do almoço pararam. Não por causa do risco de incêndio, que não havia risco de incêndio, mas por causa deles e das máquinas, porque também 39, 40 graus não é humanamente, ninguém trabalha a essa hora. Há umas equipas que entram mais cedo, às 6 da manhã, e fazem o período, tentamos jogar com isso, mas pronto, eu penso que este ano vamos ter aqui um misto de duas coisas, porque o que caiu, o material já lá estava, quando se fala muito da biomassa, o material estava era em pé, caiu para o chão. O que arde são as herbáceas. Claro que vai haver ramas, carumas e as árvores foram cortadas, caíram. Caíram e vão secar. Muitas têm a raiz, como choveu muito, as folhas ainda estão verdes. E esses materiais, um pinheiro ou eucalipto, com um isqueiro não consegues pegar fogo, queimas-te a ti, porque aquilo demora muito tempo a pegar. Agora, vai haver dificuldades de meios andarem, isso com certeza. O material, quando houve grandes áreas caídas, vai haver ali muita biomassa disponível para arder, mas estou expectante que também tenhamos aprendido alguma coisa, e acho que não vem aí o diabo, a gente tem é que ter noção e temos que ter este é um bom exemplo de Abrantes, ter muitas entidades
4: para chegar o mais rapidamente possível
2: ao território. E isto, Abrantes, é um exemplo a nível de se calhar do território, como é que uma Câmara de Abrantes começou connosco, com as equipas de sapadores, e fez uma teia. O território está coberto com todas as entidades, isto é muito importante, que o território se sinta protegido. A 5 minutos não pode ser os bombeiros do quartel virem do quartel à bem posta, que demoram 35 ou 40, o fogo já tem uma dimensão maluca, não é? E ter aqui uma equipa de sapadores, ou ter a junta de freguesia da bem posta, ou ter a junta de freguesia de Safacudo, estas equipas têm...
4: chegar o mais rápido possível para apagar na fase inicial.
2: Há quem nos diga que nós também na tarde estamos a criar um grande monstro. Temos que ter gestão na floresta, temos que dar rendimento aos proprietários. Os proprietários não podem receber só pelo valor da madeira, têm que receber pelo que fazem, pelo oxigênio, pelo carbono, para a água que vai para Lisboa, para a erosão, para os passarinhos, para as lagartixas, a sociedade tem que pagar para os proprietários terem gestão nas suas áreas. E se isso não acontecer, não temos, andamos sempre atrás de um problema. E pronto, e é isso. Temos aqui o norte de Abrantes, que sabemos todos os problemas que temos. A sul de Abrantes tivemos em 2003 o grande incêndio e os proprietários tomaram consciência que tinham que ser autocoisos. Toda a gente aqui agora faz um acero ou isso, porque a propriedade do sul, as pessoas vivem dela. O rendimento é a família vem-me disso. Enquanto a norte, o rendimento é um ocaso, aquilo não se arder, azar. Se não arder, vende e faça uns trocos. Não vivem daquilo, não há uma gestão profissional. E pronto. E temos que ter gestão na floresta para tentar também resolver os problemas.
0: As coimas por falta de limpeza podem ir de 150 a 1.500 euros para pessoas singulares, podendo atingir 10 mil euros em casos específicos e até 25 mil euros para pessoas coletivas. Mação tem quase todo o território coberto por AIGPs, 9, e agora conseguiu inscrever mais uma, a 10ª, mas de segunda geração, na sequência da tempestade Christine. José Fernando Martins, autarca de Mação, explicou em reunião de Câmara de Mação, realizada ontem, que o Conselho tinha ficado fora destas OIGPs de segunda geração, pois o reconhecimento de satélite e drones feito indicava que as áreas de floresta destruída pela tempestade Christine eram reduzidas. A Câmara recorreu, juntou evidências da destruição e viu ser aprovada uma nova OIGP de 160 hectares em território totalmente fora das outras AIGPs que já estão em curso. Com esta OIGP de segunda geração, vem um pacote financeiro de 200 mil euros.
5: Ainda ontem estive de emergência numa reunião em Leiria com o seu secretário de Estado das Florestas, no âmbito das OIGPs de segunda geração 2.0, e portanto aquilo que trouxe de lá foi a promessa de algum dinheiro, mas essencialmente de muito trabalho, de um tacho, muitos problemas. Porque estas coisas poderão ter dinheiro, mas têm muito trabalho. E muitas vezes os municípios não têm alocados os recursos necessários para trabalhar estes assuntos. Nesta questão da tempestade, foi despejado muita coisa para cima dos municípios e das freguesias. Não foi perguntado aos municípios e às freguesias se tinham condições, nomeadamente financeiras, nomeadamente materiais e humanas, para corresponder com aquilo que se exigia. E isto é mau, porque muitas vezes é os municípios e as freguesias, mas também tem que ser perguntado se existem essas condições. Obviamente que não as tendo, temos que as tentar criar, é isso que estamos a fazer. Assumimos a responsabilidade ontem perante o Secretário de Estado que vamos trabalhar a OIGP 2.0. É uma OIGP que trabalhamos nos territórios fora das AIGPs 1.0. Temos cerca de 160 hectares de terreno para trabalhar, para retirar madeiras da floresta. Inclui uma verba na ordem dos 200 mil euros. Estes apoios podem ser dados ao município ou aos proprietários. Ou seja, existe aqui uma dualidade. Se os proprietários retirarem as madeiras, é feita a avaliação e eles pagam por essa situação, portanto tem uma benesse. Os proprietários é que têm que dizer se querem ou não querem tirar. Pode ir até 1.500 euros por hectare. Aquilo que os proprietários não retirarem é dado a prerrogativa ao município
0: poder fazer esse trabalho
5: e retirar as madeiras e ficar com as madeiras, e depois tem outros critérios, mas efetivamente assumimos essa responsabilidade, embora tenhamos aqui pacos recursos. Dizer que o Gabinete Florestal do município tem apenas um técnico, Proteção Civil tem dois técnicos, e portanto é sempre difícil trabalhar aqui, por isso é que eu digo, às vezes o mais importante não é o dinheiro, mas é ter as máquinas e os técnicos para poder trabalhar estes assuntos. E às vezes há estas dificuldades, aliás, é bem patente através das atas das reuniões de Câmara, que desde o início do mandato até hoje já lançámos diversos concursos, nomeadamente para preenchimento, já não sei bem, mas 13 ou 14 pessoas para entrarem para o município, porque fazem falta em pontos estratégicos e nevrálgicos para trabalhar. E neste momento, para esta OIGP, que é da responsabilidade do município, precisamos obviamente de alocar mais recursos ao Gabinete Florestal, porque sem ovos não se fazem omeletes. e portanto teremos que trabalhar isto muito bem e alocar estes recursos para isto.
0: José Fernando Martins revela a dificuldade na contratação de mão de obra para trabalhar na floresta, mas essa é uma situação que tem vindo a ser resolvida desde que entrou para a presidência da Câmara Municipal de Mação. O Presidente da República afirmou ontem que as tempestades que atingiram o país no início do ano ensinaram com dureza que é fundamental prevenir, defendendo a necessidade de uma cultura de literacia para o risco. Ao discursar perante cerca de 1.200 pessoas, sobretudo empresários, mas a que assistiu também o Primeiro-Ministro, Luís Montenegro, que falou na abertura da iniciativa, António José Seguro sustentou que o Estado tem a responsabilidade de liderar estas tarefas, de criar condições para garantir a aprendizagem desta crise, que se traduz em políticas mais inteligentes e em comunidades mais preparadas.
6: Transmiti em primeira mão ao Governo e ao Parlamento as conclusões da presidência aberta que realizei nesta região. É um documento que aponta, sobretudo, necessidades, as respostas imediatas e também uma visão de mais longo prazo. Trata-se de um contributo que aponta ao futuro e à necessidade de coletivamente organizarmos melhor os nossos recursos. Foi também nesse sentido que o Governo já apresentou e começou a executar o Programa Portugal Transformação, Recuperação e Resiliência e que tem no terreno, há já vários meses, uma estrutura de missão competente, ativa e atenta. Porque uma crise desta dimensão resolve-se com o contributo de todos, com construção feita de forma inteligente, edificando melhor do que estava e preparando-nos com mais robustez para enfrentarmos severidades atmosféricas futuras, indesejáveis, mas que podem, infelizmente, acontecer. Reconstruir instalações mais resilientes, reforçar a autonomia estratégica das empresas, tornar as comunicações mais redundantes e mais seguras. Estas são algumas das lições que as tempestades nos ensinaram e que não podemos ignorar. O acompanhamento por parte de todas as entidades tem de continuar. Há ainda muito por fazer, como sabemos. Acredito que vamos melhorar e com a expectativa de que o Estado estará presente quando for necessário e nos moldes e no tempo que seja verdadeiramente útil. Uma expectativa que envolve todas as estruturas do Estado, desde a freguesia ao Poder Central. O que as tempestades deste ano nos ensinaram com dureza é que é fundamental prevenir. Precisamos de integrar a adaptação climática no ordenamento do nosso território, construir uma cultura de literacia para o risco nas famílias, nas empresas e nas nossas comunidades. No fundo, construir uma arquitetura estável de proteção contra catástrofes para que, quando a próxima crise chegar, não comecemos do zero. Essas são tarefas de todos, do Estado Central, das autarquias, das empresas, das famílias, de cada um de nós. Ninguém as consegue cumprir sozinho. O Estado tem a responsabilidade de as liderar, de criar as condições e garantir que a aprendizagem desta crise se traduz em políticas mais inteligentes e em comunidades mais preparadas.
0: O Presidente referiu-se também ao relatório da Presidência Aberta na Zona Centro do país, que fez entre os dias 6 e 10 de abril nas zonas afetadas pelas tempestades, explicando que se trata de um documento que aponta sobretudo necessidades, respostas imediatas e também uma visão de mais longo prazo. Abrantes é um dos municípios que integra a secção de municípios resilientes no âmbito da Associação Nacional dos Municípios Portugueses. Abrantes é um dos 101 municípios que aderiram recentemente a esta secção, sendo que a resiliência tem sido tema nos últimos tempos. Estar melhor preparado para os desafios é o objetivo, como explicou o Presidente da Câmara Municipal de Abrantes, Manuel Jorge Valamatos.
7: Tem a ver com o trabalho de todos os serviços municipais, de todas as instituições que estão no território e um território que se prepara com urgência para os fenómenos climáticos, para estes fenómenos como a depressão Christine, como as cheias e outros episódios que se... infelizmente, que vão acontecendo de forma mais repetida e frequente, e no fundo é um concelho, um município que quer estar atento a essas transformações, que se quer rapidamente também se adaptar a essas novas circunstâncias e, digamos, estruturar uma estratégia capaz de, nessas situações, nesses impactos, nesses fenómenos, ser cada vez mais forte e mais resiliente E é isso, nós estamos a fazer parte de um processo no âmbito da Associação Nacional de Municípios, com cerca de 100 municípios aderentes, em que o nosso propósito é tornarmos cada vez mais, peço desculpa para a redundância, mas que sejamos mais resilientes, que sejamos mais capazes de ultrapassar fenómenos que ocorrem cada vez com mais frequência. No fundo é isso, é adaptar infraestruturas, adaptar condições estruturais capazes de vencer esses momentos de grande fragilidade que infelizmente se repetem cada vez mais.
0: Abrantes é um dos 101 municípios portugueses que aderiram à secção de municípios resilientes da Associação Nacional dos Municípios Portugueses. A Sociedade Portuguesa de Pneumologia pediu medidas mais duras contra os cigarros eletrónicos e insistiu na necessidade de desmascarar a estratégia de marketing a favor destes cigarros e do tabaco aquecido. Em declarações a propósito do Dia Mundial Sem Tabaco, se assinala este domingo, Daniel Coutinho, coordenador da Comissão de Trabalho de Tabagismo da Sociedade Portuguesa de Pneumologia, diz que é essencial promover campanhas de sensibilização e educação dirigidas aos mais jovens, sobretudo para desconstruir mitos, como a ideia de que os cigarros eletrónicos e o tabaco aquecido podem ajudar quando se quer deixar de fumar. Lembra que há evidência consistente que sugere que os cigarros eletrónicos podem ser carcinogénicos, explicando que expõem o organismo a substâncias nocivas. O investigador diz ainda que, em alguns estudos em animais, foram identificadas lesões associadas ao desenvolvimento do cancro. Daniel Coutinho chama igualmente a atenção para o potencial de doença respiratória aguda em jovens consumidores de cigarros eletrónicos. O vaping não é inofensivo, não há dados que demonstrem qualquer benefício para a saúde. Digo agora que no Conselho de Mação, esta semana, a equipa da Câmara Municipal, Presidente, Vereadores e também chefes de divisão de várias áreas técnicas estiveram em presidência aberta na freguesia de Envenos. Esta iniciativa começou este ano, quando José Fernando Martins assumiu a presidência da Câmara Municipal de Mação. Começou por a Boboreira, passou depois para Amêndoa, Cardigos, Carvoeiro e desta vez foi a freguesia de Envendos. Ver os problemas e os anseios da população é o objetivo. A Antena Livre, a José Fernando Martins, explicou que, nesta altura, a maior preocupação da população é a estrada que faz a ligação entre a aldeia e a A23.
8: Estas presidências abertas são espetaculares. Quando no meu programa eleitoral abordei e coloquei esta questão, não é que eu tenha dificuldade e que não saiba e que não conheça as freguesias e que não conheça grande parte dos seus problemas, mas neste novo mandato, uma mudança de Câmara, também é importante mostrar às pessoas que estamos cá, que estamos para elas e que queremos praticar uma política de proximidade, porque eu acredito que muitas pessoas mais a norte, especialmente mais a norte, até nem me conhecessem, como eu não conheço grande parte delas. É normal, tem a ver com as movimentações que nós fazemos dentro do concelho, para fora do concelho. E a zona norte para nós é sempre uma zona mais afastada. Agora, o facto de fazer estas presidências abertas traz esta proximidade das juntas à Câmara, da Câmara às juntas, da Câmara à população, da população às juntas e à Câmara e às pessoas e aos problemas, porque não vimos só problemas, nós vimos muitos dos problemas, mas também vimos oportunidades e projetos que podem ser desenvolvidos como oportunidades para o território. Sim, claro. E portanto o nosso compromisso é todos os anos todas as freguesias terão uma presidência aberta. E os problemas deste ano não serão os mesmos do próximo ano.
9: Mas as pessoas abordam na rua, quando andam nas visitas, a ver ruas, a ver aquilo que a Junta de Freguesia quer mostrar, vão ter com o Presidente da Câmara.
8: Mas esse é o objetivo.
9: Sim, mas vão ter com o que falam ter,
8: e esse é o grande objetivo.
9: E fazem os pedidos, aqui com os pedidos a identificar os problemas.
8: Grande parte das vezes não são as pessoas que vêm ter com o Presidente da Câmara. É o Presidente da Câmara que vai ter com as pessoas. Porque conhece, porque sabe, e muitas vezes, e aconteceu em eventos, ou está a acontecer em eventos e aconteceu em outras freguesias, sou eu próprio que vou a determinado sítio para verificar melhor um problema que já previamente já tenho conhecimento dele e que quero ver com os meus olhos e tentar encontrar uma solução, até porque nestas visitas eu também trago os técnicos para apontarmos soluções.
5: E o importante é que daqui saia alguma coisa para a resolução dos problemas. Obviamente que neste primeiro mandato tivemos aqui, neste primeiro ano do mandato, tivemos aqui um constrangimento grande, que foi a tempestade. No dia 28 estávamos precisamente na primeira presidência aberta, na Abobreira, e depois todo o foco se desviou muito para a tempestade, mas que depois também ajudou muito, porque as primeiras presidências abertas, como estava definido já o calendário foi definido no dia 7 de dezembro numa reunião com os presidentes da Junta, até estava definido começarmos pelo norte do concelho, e portanto veio a calhar um bocadinho daquilo que foi onde a tempestade incidiu muito mais. Isso permitiu-nos muito mais contacto, muito mais realidade, muito mais presença.
9: José Fernando, o facto de trazer técnicos ao lado dos políticos ajuda a percepcionar as situações que
5: existem? Ajuda muito. Eu costumo sempre dizer, presunção em água benta, cada um toma o que quer. Mas eu, enquanto Presidente de Câmara, e eu tive 20 anos de Presidente de Junta, os últimos 12 na União de Freguesias, que 50% do Conselho, estive a tempo inteiro, e eu sou uma pessoa muito prática, sou uma pessoa que não sei fazer tudo, mas sei fazer grande parte das coisas. E, portanto, tenho um olhar diferente para as coisas. Tenho uma forma de resolver problemas, uma forma prática de resolver problemas. E o trazer os técnicos ajuda-nos, no momento, muitas vezes, no local, perante a situação, a discutir com os técnicos a melhor solução para aquilo. E eu confio nos técnicos.
9: Antes sequer de haver uma decisão política, eventualmente.
5: Antes de haver uma decisão política, mas gosto de discutir no local a situação com o técnico. E o técnico diz assim, e eu muitas vezes gosto de questionar, e se fizermos desta maneira? E muitas vezes trabalhamos as situações, porque eu sou uma pessoa prática, porque faço, faço as coisas acontecer também. E, portanto, isto é muito, muito importante. Em algumas situações, e ainda não tenho muito esse tempo, mesmo fora das presenças abertas, muitas vezes vou com o técnico a este ou àquele local, vermos determinado assunto, que é isso que deve ser o papel do Presidente de Câmara, deve ir e deve falar com o técnico e encontrar as melhores soluções políticas, técnicas para as situações.
9: Quais são os dois, as três grandes preocupações que leva daqui, que lhe foram manifestadas nestes dias, quer pela Junta de Freguesia, quer pela população?
5: Amanhã ainda vamos ter a reunião
9: final
5: com a
9: sim.
5: população, embora muita gente
9: já terá no caderno as grandes preocupações.
5: Hoje houve reunião de Câmara Pública e havendo reunião de Câmara Pública, também muita gente aqui esteve, e estando nós em presidência aberta na freguesia de eventos, faz todo o sentido que a Câmara reúne em eventos, e fizemos aqui. Há uma preocupação, uma que é transversal a todas as pessoas, e é uma preocupação que já vem comigo de trás e do programa eleitoral, que tem a ver com a Estrada Nacional que atravessa a A23 e que atravessa em Vendes e que segue para o Conselho de Proença Nova. Este é um grande problema, é a grande preocupação, é a maior preocupação das pessoas. Estamos aqui a falar de uma infraestrutura que é das Estradas de Portugal, das infraestruturas de Portugal.
9: Uma pergunta que ainda a semana passada foi feita no Parlamento ao Secretário de Estado, exatamente. Ou seja, que está há anos em cima da mesa, mas que a IP não tem dado resposta, tanto quanto se sabe.
5: Exatamente, e portanto esta é uma preocupação. É uma preocupação também do município de Proença Nova, temos conversado sobre isto. Mas aqui nomeadamente em Eventos e com a fábrica de Uniáguas da Ladeira de Eventos, que provoca a passagem aqui de grande volume de tráfego de caminhões durante o dia, isto provoca alguns constrangimentos, essencialmente nesta zona desde Eventos até à 23, que está toda partida lateralmente, foram feitos uns remendos. Portanto, a Câmara,
9: e é estreitinha também.
5: Não. Portanto, a Câmara quer fazer parte desta solução e não deste problema. Mas tem que haver abertura do lado de lá, também para nós podermos aqui de alguma forma colaborar.
9: E há essa porta aberta ou ainda não?
5: Do lado de lá não temos ainda a porta aberta. Em 2022, e por aquilo que me diz o anterior Presidente, as coisas estiveram quase, mas depois morreram lá na praia, lá nas infraestruturas de Portugal. Portanto, estamos a começar a desenvolver este contacto. Porque a Câmara está disponível para colaborar aqui de alguma forma. Agora, se houver essa abertura, porque durante algum tempo falou-se na feitura aqui de uma variante e esteve também quase, mas depois foi colocada a ideia de lado. pá, eu já digo que, pá, se não fizerem a variante, pá, que pelo menos arranjem como está, porque ao passar, toda a gente passar por dentro dos eventos, é uma forma de não matar a localidade de eventos, porque a gente sabe o que é que acontece. É bom não ter trânsito dentro destas aldeias, mas também quando tiramos o trânsito também matamos aquilo que é o comércio, matamos aquilo que é o desenvolvimento também local. Portanto, pá, mas que seja arranjado. Nós estamos disponíveis para colaborar com as infraestruturas de Portugal, pá, mas temos que ter alguma abertura para isso, até porque depois a estrada segue até São José das Matas, Barca da Amieira. Tem ali algumas situações, nomeadamente dentro de São José das Matas, com muitas valetas, e falta aqui saber um bocadinho de quem é a responsabilidade pela manutenção daquele espaço dentro das aldeias, que não está bem definido. Em alguns sítios não é permitido haver realização de obras, intervenção. Noutros sítios é possível, querem que sejamos nós. Pá, estamos disponíveis, mas temos que clarificar isto, e esta é uma porta que agora... Que a tempestade, e esperemos que não hajam por aí outras coisas que nos desvie a atenção, podemos focar aqui um bocadinho. E portanto, desta visita, essa é a principal preocupação. Já a trazia, já andava com ela, claro. Até porque quando o deputado Hugo Costa questiona na passada semana na Assembleia da República, e essa oportunidade, eu estive na Assembleia da República com o deputado Hugo Costa e pedi-lhe essa ajuda, essa intervenção. E, portanto, esperamos que, de alguma forma, também o Ministro das Infraestruturas possa olhar para isto. De resto, na freguesia dos Inventos há alguns problemas para resolver. Temos muita falta de sinalização, temos águas, temos caminhos florestais, temos pontes que precisam de ser arranjadas, nomeadamente nos terrenos florestais, temos algumas situações dessas, mas os dois problemas maiores, infraestruturas de Portugal Estrada e comunicações. Posso dizer que neste momento a freguesia dos Inventos é a que está mais mal servida em termos de comunicações.
10: Telemóveis, comunicações móveis.
5: Exatamente. É uma freguesia aqui com a A23 ao lado, é uma freguesia das maiores do concelho, é uma freguesia que nem está muito afastada da sede do concelho, mas em termos de comunicações... É vergonhoso a forma como está servida, é vergonhoso a forma como as empresas de telecomunicações olham para aqui. Também nesse setor estamos já a desenvolver contactos, estamos a tentar que uma empresa destas áreas possa começar aqui a apresentar serviço para resolver este problema, porque se nós quisermos abrir um simples Facebook, uma fotografia, não o conseguimos fazer, e a rede para falar ao telemóvel temos muita dificuldade. Portanto, existem muitas dificuldades, mas estes dois problemas são fulcrais, e é para estes que temos que direcionar muitas das nossas energias para que a freguesia de Inventos possa ficar melhor que o que está.
0: Termina hoje esta presidência aberta do Presidente da Câmara Municipal de Mação na freguesia de Inventos. Os bancos alimentares contra a fome realizam este fim de semana, 30 e 31 de maio, mais uma campanha nacional de recolha de alimentos numa altura em que continuam a crescer os pedidos de ajuda por parte de famílias e instituições sociais de todo o país. A iniciativa envolve os 21 bancos alimentares portugueses, cerca de 40 mil voluntários e mais de 2 mil superfícies comerciais. A Presidente da Federação Portuguesa dos Bancos Alimentares, Isabel Joné, alertou para o impacto continuado da subida dos preços na alimentação, da energia e da habitação, que têm agravado as dificuldades económicas de milhares de famílias portuguesas. O Casa Pia ganhou ao Torriense por 2-0 na segunda mão do play-off e assegurou, por isso, a permanência na Primeira Liga de Futebol para a sexta temporada entre os grandes. Em Rio Maior, depois do 0-0 no primeiro jogo, em Torres Vedras, o espanhol Larrazabal e o ganês Ofori marcaram os golos dos lisboetas aos 38 e 77 minutos, respectivamente, garantindo a quinta presença consecutiva no principal escalão. O Torriense procurava juntar-se na subida ao primeiro escalão a Marítimo e Académico de Viseu, que o precederam na classificação da segunda liga para uma sétima vez no primeiro escalão, 34 anos depois. Não conseguiu, vai continuar na segunda liga, mas vai disputar na próxima época a fase de grupos da Liga Europa. Às sextas-feiras, a Opinião tem assinatura de Tiago André Lopes, é a Opinião Internacional.
11: Olá, caros ouvintes. Anunciado a 29 de setembro de 2025, com mandato desde 17 de novembro de 2025 e com a Carta Constitutiva assinada a 22 de janeiro de 2026, onde está e o que tem feito o Conselho para a Paz, anunciado por Donald Trump, como sendo o mecanismo que iria garantir a implementação do acordo de cessar-fogo entre Israel e o Hamas, a capacitação e o aparecimento de uma entidade palestiniana, porque Donald Trump recusa-se a usar a expressão Estado palestiniano, e também para garantir a paz no Médio Oriente como um todo. Porque é que não temos ouvido falar dele, particularmente desde que iniciou a guerra no Irão entre os Estados Unidos e o Irão? O Conselho para a Paz, com os seus 27 Estados-membros, 21 Estados observadores, podia e devia ter aparecido como um mecanismo facilitador das discussões que levarão à formulação, a prazo, do tal memorando de entendimento que poderá levar a um processo de paz mais holístico, eventualmente a um tratado de paz, entre Teherão e Washington, que encerre esta frente às hostilidades, sendo mais difícil e incerto que o Conselho para a Paz consiga resolver os diferendos entre Israel e o Líbano por causa do desarmamento do Hezbollah e também por causa da ocupação do território no sul do Líbano pelas tropas de Israel. O Conselho para a Paz, que no momento da assinatura da sua Carta Constitutiva, a 22 de janeiro de 2026, viu serem-lhe prometidos 17 mil milhões de dólares pela parte dos Estados-membros, tem, até aos dias de hoje, um total de $0 na sua conta bancária. Por um lado, Donald Trump ainda não transferiu os 10 mil milhões de dólares que prometeu transferir da parte dos Estados Unidos e, por outro lado, os 7 mil milhões de dólares que foram prometidos pelos Estados-membros, pelos 27 Estados-membros desta organização, também não foram transferidos até o dia de hoje, o que transforma esta organização política numa charada diplomática sem qualquer utilidade prática ou consequencial. Para além disso, e para além da ausência de fundos, há ainda um segundo problema. O Conselho para a Paz era suposto criar uma força de monitorização e estabilização de segurança na faixa de Gaza, a tal faixa que seria transformada na Riviera do Médio Oriente, nas palavras de Donald Trump, e foram prometidas para esta força de estabilização milhares de tropas, sendo particularmente importante o contingente da Indonésia, Estado que prometeu o envio de 8 mil tropas. Ora, o problema é que as 8 mil tropas transformaram-se em 1000 tropas apenas. A Indonésia reviu em baixa o envio de tropas porque, de acordo com o Parlamento Indonésio, a conjuntura atual não é permissiva do envio de tropas da Indonésia em grande escala. E, número 2, o início das hostilidades entre os Estados Unidos e o Irão torna politicamente impraticável o compromisso com 8 mil soldados indonésios em solo palestiniano, além de ser por demais evidente que as promessas de Benjamin Netanyahu, primeiro-ministro de Israel, de ocupar ainda mais território da faixa de Gaza à revelia do acordo de cessar-fogo, que é o sustentáculo original deste Conselho para a Paz, torna a missão particularmente impossível de ser politicamente justificada. O Conselho para a Paz de Donald Trump torna-se assim numa organização internacional ímpar, cujo seu ciclo de vida, aparecimento, expansão e morte, aconteceu em menos de meio ano e mostra que nem aconselhamento, nem paz estavam nos planos do presidente norte-americano. Eu volto na próxima semana.
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0: Para o final, o tempo para hoje, céu com poucas nuvens, calor em todo o país e vento fraco, é tudo quanto a notícias. Boa sexta-feira, bom fim de semana, boa tarde.
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6: E agora estão 28 graus.
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2: 7 horas e 4 minutos.

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1: 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Olá, boa tarde, bom trabalho ao som da rádio como você gosta. O relógio marca agora 20 minutos depois das 7. 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
4: Já estamos com 22 minutos depois das 7.

0: É bom passar mais uma tarde sempre ao som das músicas que afinal nos fazem sentir tão bem. Muito boa tarde.
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2: E é assim que vai acontecendo mais uma tarde na rádio como você gosta. Sempre lado a lado com grandes canções. Muito boa tarde.

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0: E todos os dias na Antena Livre você pode ficar a conhecer as últimas novidades do mundo da música. É sempre espetacular, é sempre mais um Power Play.
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0: E as músicas mais recentes estão aqui mesmo a rodar para si, na rádio como você gosta.

0: E as últimas novidades que estão no mercado rodam aqui todas em Powerplay, na rádio como você gosta.
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0: E nesta noite espetacular, o Powerplay dá-lhe a conhecer as últimas novidades do mundo da música que rodam especialmente para si.
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0: Olá, muito boa noite, eu sou o Luís Delgado e este é o Power Play. 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
0: Olá, muito boa noite. Eu sou o Luís Delgado e tenho para si as últimas novidades do mundo da música para uma noite espetacular. Em Power Play.

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0: 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Boa noite, seja muito bem-vindo.
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0: Continuação de uma ótima noite ao som da sua rádio.
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0: Ti e eu, a partilhar grandes canções esta noite. Estamos ligados na rádio como você gosta.
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0: As melhores músicas na sua rádio preferida a tocar comigo. Liliana Oá, como sempre a esta hora. É um prazer, sabia? Muito boa noite.

0: 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Muito boa noite.
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1: Olá, caros ouvintes. Anunciado a 29 de setembro de 2025, com mandato desde 17 de novembro de 2025 e com a Carta Constitutiva assinada a 22 de janeiro de 2026, onde está e o que tem feito o Conselho para a Paz, anunciado por Donald Trump, como sendo o mecanismo que iria garantir a implementação do acordo de cessar-fogo entre Israel e o Hamas, a capacitação e o aparecimento de uma entidade palestiniana, porque Donald Trump recusa-se a usar a expressão Estado palestiniano, e também para garantir a paz no Médio Oriente como um todo. Porque é que não temos ouvido falar dele, particularmente desde que iniciou a guerra no Irão entre os Estados Unidos e o Irã? O Conselho para a Paz, com os seus 27 Estados-membros, 21 Estados observadores, podia e devia ter aparecido como um mecanismo facilitador das discussões que levarão à formulação, a prazo, do tal memorando de entendimento que poderá levar a um processo de paz mais holístico, eventualmente a um tratado de paz, entre Teherão e Washington, que encerre esta frente às hostilidades, sendo mais difícil e incerto que o Conselho para a Paz consiga resolver os diferendos entre Israel e o Líbano por causa do desarmamento do Hezbollah e também por causa da ocupação do território no sul do Líbano pelas tropas de Israel. O Conselho para a Paz, que no momento da assinatura da sua Carta Constitutiva, a 22 de janeiro de 2026, viu serem-lhe prometidos 17 mil milhões de dólares pela parte dos Estados-membros, tem, até aos dias de hoje, um total de 0 dólares na sua conta bancária. Por um lado, Donald Trump ainda não transferiu os 10 mil milhões de dólares que prometeu transferir da parte dos Estados Unidos e, por outro lado, os 7 mil milhões de dólares que foram prometidos pelos Estados-membros, pelos 27 Estados-membros desta organização, também não foram transferidos até o dia de hoje, o que transforma esta organização política numa charada diplomática sem qualquer utilidade prática ou consequencial. Para além disso, e para além da ausência de fundos, há ainda um segundo problema. O Conselho para a Paz era suposto criar uma força de monitorização e estabilização de segurança na faixa de Gaza, a tal faixa que seria transformada na Riviera do Médio Oriente, nas palavras de Donald Trump, e foram prometidas para esta força de estabilização milhares de tropas, sendo particularmente importante o contingente da Indonésia, estado que prometeu o envio de 8 mil tropas. Ora, o problema é que as 8 mil tropas transformaram-se em 1000 tropas apenas. A Indonésia reviu em baixa o envio de tropas porque, de acordo com o Parlamento Indonésio, a conjuntura atual não é permissiva do envio de tropas da Indonésia em grande escala. E, número 2, o início das hostilidades entre os Estados Unidos e o Irão torna politicamente impraticável o compromisso com 8 mil soldados indonésios em solo palestiniano, além de ser por demais evidente que as promessas de Benjamin Netanyahu

0: expansão e morte aconteceu em menos de meio ano e mostra que nem aconselhamento, nem paz estavam nos planos do presidente norte-americano. Eu volto na próxima semana.
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4: E é assim, com estas músicas fantásticas, que vamos ficando juntos, aqui mesmo na rádio, como você gosta. Eu sou a Liliana A e tenho muito gosto em estar aqui consigo.

0: E ao som de grandes músicas, continuamos ligados na rádio como você gosta.
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0: 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Muito boa noite, é um prazer tê-lo aí, desse lado.
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0: E se for o seu caso, desejo-lhe uma boa viagem ou um bom trabalho. Onde quer que esteja, eu estou aqui consigo para lhe dar as melhores músicas.
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4: E realmente há canções fantásticas, não há? E acredite, estão todas aqui na sua rádio.

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John Waite. Uma boa noite a todos. Eu sou aqui na Oliveira, que começa e termina convosco os fins de semana da forma mais calma e tranquila, levando-vos as melhores baladas de todos os tempos. Já sabe que acontece à sexta, na Antena Livre, a rádio com você gosta, da meia-noite à uma, ou seja, às sextas, e aos domingos, das 23 à meia-noite, na Rádio Tágita, rádio dos bons velhos tempos. É sempre um gosto estar aqui para vós e levar-vos então esta magia única para tudo aquilo que vocês possam querer. Simplesmente relaxar, adormecer, deixar-vos levar ou algo que vos passe pela alma. Continuemos? É claro que sim.

Johnny Hates Jazz, Turn Back the Clock, The Cars, Drive, Julian Lennon, Veloped, John and Jill, Let's Spend the Night, Lara Fabian, Adagio e John Secada, Angel. Já sabe que as sextas e os domingos são dois dias em que começamos o fim de semana de uma forma calma e tranquila, levando-vos a magia que as baladas, todas elas, de todos os tempos, têm para nos envolver, para nos fazer simplesmente, às vezes, recuar no tempo, muitas das vezes deixar sair emoções, sejam de alegria, tristeza, de choro, seja quais forem. Nada melhor do que baladas que nos entram pela pele e que nos tocam o coração. Até já!

E quando damos conta, uma hora passa simplesmente num instante. Passaram por aqui Journey, Still They Ride, Karen White, Can I Stay With You, Kissy and Jojo, Tell Me It's Real, Kenny Rankin, The Will of the Wind e Kenny Rogers, Through the Years. Já sabem que calmamente faz-vos companhia às sextas, na Antena Livre, rádio como você gosta, da meia-noite à uma, e aos domingos, das 23 à meia-noite, na Rádio Tágita, rádio como você gosta. Eu sou a Kina Oliveira, que tenho um tremendo gosto em começar e terminar o fim de semana convosco de uma forma calma e tranquila, ao som das melhores baladas de todos os tempos, de ontem e de hoje. Espero que tenham gostado, espero contar com a vossa companhia no próximo Calmamente. Até lá, deixo-vos com Kevin Sharp, Nobody Knows. Há sempre alguém nós que ninguém sabe.

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